0: Rio das Ostras, você vai estar lá no palco amanhã, no palco Costa Azul, já tocou por lá também, né, Gabriel? Sabe a energia que tem aquele palco, né?
1: Maravilhoso, um festival incrível, né? Com uma energia única, assim, a gente está bem feliz, bem animado aqui com esse negócio.
0: Maravilha. Já já a gente conversa mais com o Gabriel, que está acompanhado hoje com Dudu Freitas ao piano. Dudu, seja muito bem-vindo, boa noite. E na bateria, Cássio Stepperson. Cássio, boa noite, obrigado por estar aqui conosco nesta noite. Gabriel, nós vamos começar com que tema que você escolheu para abrir o programa
1: vamos
0: de hoje?
1: Vamos começar com uma música que nem é tão conhecida, assim, mas é uma música muito, muito incrível, assim, com uma energia forte, do João Bosco, que é uma música chamada Holofotes.
0: Perfeito. Vamos começar, então, com Holofotes, de João Bosco, com Gabriel Grossi, Dudu Freitas e Cássio Stepperson. 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

0: Oh, bom demais. Começamos aqui, Altíssimo Astral. Gabriel Gross dando tudo nessa harmônica maravilhosa. Nós ouvimos agora Holofotes de João Bosco. Essa música tem letra maravilhosa do Antônio Cícero. E aqui nós ouvimos com Gabriel Gross a gaita, Dudu Freitas, piano, Cássio Stepperson na bateria. E abraços aqui já para esse primeiro bloco aqui com nossos ouvintes participando pelo YouTube, pelo nosso WhatsApp também, DDD 21 997100537. Nelly Machado, de Caraguatatuba, em São Paulo. Abraços também para o Itamar Santos, de Itaboraí. Clemilson Carneiro, de Belfor Roxo. Gisela da Ruda, de Laranjeiras. Lourenço Lana, de Botafogo. Frederico Lima, da Tijuca. Flávio, agora pelo YouTube aqui. Fred Oliveira. Luiz Otávio Pessoa. Ele diz que o pianista se chama Eduardo Farias. É isso. É, eu falei Dudu Freitas. Aí eu falei Dudu Lima, desculpa. Eu errei, Dudu Freitas, tá escrito aqui, olha, foi erro.
1: Farias, Farias.
0: É, obrigado, viu, o Luiz Otávio. É verdade. Antônio Carlos Arruda, obrigado aqui pela participação também. Então é isso, Dudu Freitas, não erro
1: Não,
0: mais, o
1: Farias,
0: piano.
1: Farias.
0: É.
1: Farias.
0: Hã? Farias. Ah, tá Freitas aqui, olha. Então tá um outro erro aqui. Eu vou anotar Farias. Por isso que eu errei. Gente, Gabriel, é sempre muito bom receber você aqui para fazer esses programas no Jazz Livre. Já fizemos Antena MEC também.
1: Jazz livre,
0: E
1: muito bom.
0: o Gabriel tem uma história com o programa e também de vida, que é uma pessoa extremamente carinhosa e atenta ao que acontece no meio artístico de grandes nomes. Foi o Gabriel que me ligou uma vez quando o nosso querido Raul de Souza estava vindo ao Brasil. E ele disse: Sidney, Raul está vindo ao Brasil, precisa de divulgação, não tem nada anunciando que ele está vindo ao Brasil, um grande artista. E aí nós fizemos um programa lindo
1: Verdade,
0: com o Raul de
1: grande
0: Souza.
1: Raul.
0: Tenho muita gratidão a você por
1: Lembro,
0: isso.
1: imagina, lembro bem disso.
0: É.
1: Gratidão a vocês aí pelo espaço.
0: E o programa lindo que fizemos também, homenageando Maurício Horn, que agora,
1: Sim, muita.
0: 94 primaveras essa semana.
1: 94, Maurição firme e forte, compondo, tocando, né? Maurício é um exemplo.

0: De tudo, né?
1: É
0: Incrível.
1: verdade. E você tem um último lançamento seu, Gabriel. É exatamente uma homenagem também ao nosso querido grande campeão Hermeto
0: Ao
1: Pascoal,
0: Hermeto,
1: não é?
0: exatamente, exatamente. Hermeto
1: Hermeto
0: Universal.
1: Universal.
0: É isso
1: Você
0: aí.
1: vem dessa escola da música universal do Hermeto também, né?
0: Também é uma das grandes influências, com certeza, assim. O
1: É.
0: Hermeto sempre foi muito, muito importante na minha vida, assim, na minha formação. Um padrinho musical, né, que eu tive a sorte, né, a felicidade de encontrar bem moleque, bem novo, assim.
1: Fez uma parceria com você, com uma música homenageando suas filhas, né?
0: Isso. Essa história é legal porque a gente chegou no estúdio para gravar, sem saber o que, aquela coisa sempre do improviso e do imprevisto, né, com o Hermeto, né? Então, assim, a gente chegou no estúdio para gravar alguma coisa que eu tava com uma ideia que fosse uma música dele. Tinha me preparado para algumas músicas dele. Aí eu falei, bicho, vamos gravar, então me lembra. Lembro nada disso, lembro nada disso. Aí eu falei, não, então, pô, então tem uma música que eu fiz para você. Aí ele, mas isso aí já tá pronto, você já pensou? Eu falei, já tá pronto. Não, então vamos fazer um negócio agora. Aí a gente fez. É uma música, é uma composição improvisada, na verdade, né? É uma composição que a gente improvisou na hora. E foi um presente lindo, porque na época. A mãe das minhas filhas estava com quase 9 meses já para ter minhas filhas gêmeas, né, Tereza e Catarina. E aí eu contei a história para ele, e assim, elas estavam quase nascendo, e aí no final, não, vamos batizar então a música de Catarina e Tereza. Foi
1: Maravilha.
0: imagina, um presente duplo, um dos maiores presentes da vida, né? Ter
1: Verdade.
0: uma honra de ter uma parceria com o Hermeto e ainda homenageando minhas
1: As suas
0: filhas, né?
1: filhas, é verdade. Gabriel, daqui a pouco a gente fala sobre o repertório que você vai apresentar em Rio das Ostras e da história que você tem com esse maravilhoso festival, mas queria agora ir para mais um tema.
0: Vambora,
1: O
0: vambora.
1: que vai ser
0: Vamos
1: agora?
0: tocar Em Movimento,
1: Que é de sua
0: uma
1: autoria.
0: música nossa. Isso, parceria com essa com o Guilherme Ribeiro também. E essa música ela tem dois nomes, que ela tem Em Movimento, que é num disco que a gente gravou, inclusive com o Dudu também. A gente gravou um disco ao vivo chamado Em Movimento, exatamente. E também gravamos essa música num disco chamado Plural, que teve a participação incrível desse músico genial, que é o Jacob Collier, né? E aí a gente lançou lá fora, então ela ganhou o nome em inglês também, Motion. Então,
1: Maravilha.
0: tem essas duas versões.
1: Vamos ouvir então Em Movimento, ou Motion, de Gabriel Grossi, com Gabriel Grossi, Dudu Farias e Cássio Stepperson.
0: Três, quatro.

0: Uau, em movimento de Gabriel Grossi com Gabriel Grossi, Dudu Farias, Cassius Stepperson. Esse tema vai estar lá no repertório de Rio das Ostras, né, Gabriel?
1: Esse vai sim. Ah, essa música eu adoro sempre tocar. A gente, o pessoal gosta bastante também.
0: Você falou que gravou com o Jacob Collier. Você
1: Isso.
0: participou do show dele no Blue Note, né?
1: Isso. Na última vez aqui
0: Eu
1: foi.
0: perdi esse show. Puxa, eu estava aqui no ar, não podia. Mas foi maravilhoso, né?
1: Foi muito especial. E foi uma coincidência muito louca, assim, também, porque essa história do disco, né? Foi 2 dias antes, o Jacob falou: não, vamos tocar alguma coisa, não sabia o que tocar. Falou: não, vamos tocar alguma coisa do Hermeto. Ele sugeriu. E a gente tocou uma música do Hermeto. E aí, 2 dias depois, enfim, o Hermeto partiu. E 2 dias ou 3 dias depois, também o Snarky Puppy, aquela banda também, me convidaram para tocar e aí dedicaram um show ao Hermeto também. Então, tinha, enfim. Tinha que sair essa homenagem, além de tudo, né? Foram muitas coisas conspirando aí
0: É verdade. É
1: para isso.
0: Hermeto tem que ser homenageado sempre, lembrado
1: Sempre, é
0: sempre.
1: legado para a vida toda,
0: É
1: né?
0: verdade. Muito bom ter a sua companhia aqui no Jazz Livre, viu? Você que está nos ouvindo pelo Dial, convido que nos assista também, se puder, pelo nosso canal no YouTube. Nosso WhatsApp está à sua disposição, DDD 21 997100537. E você pode participar também pelo chat lá no YouTube, viu? Abraços aqui para o Tony Cioca, de Itaipu, Walter dos Santos, de Realengo, Gustavo Oliveira, de Botafogo, Alex Tosse, de Paciência, Lilian Carneiro, de Icaraí, João Batista, aqui do Centro, Manuel José de Salgueiro, São Gonçalo, Sérgio Gomes, Daniel Luiz Rosa e a Fernanda Vieira, que diz que amanhã estarei lá no Jazz e Blues Rio das Ostras assistindo o Gabriel. Maravilha, vai ser um showzaço. Amanhã, aliás, não estaremos em trio lá em Rio das Ostras, estaremos em um quarteto, né, Gabriel?
1: Um quarteto com o Luiz Otávio, que é um super músico. Ele é mais conhecido como pianista, mas também é um super baixista. Vai estar tocando baixo com a gente amanhã lá também. Vai ser super especial. Luiz, grande
0: Maravilha.
1: músico.
0: Esse trio maravilhoso, mais o Luiz Otávio de baixo. Portanto, show maravilhoso, não perca. Vai ser o segundo show da noite
1: Isso, 9h15 no palco Costa
0: no
1: Azul.
0: palco Costa Azul, o palco principal. Gabriel, a sua obra, você tem uma obra importantíssima na música, vai do choro ao jazz, forró, samba. Quais seus discos que você considera mais arrojados, mais fora da curva, assim? Aliás, todos são fora da curva, porque você vai em lugares assim maravilhosos, assim, encontrar. Por exemplo, antes de você responder, falando em fora da curva, você gravou um disco belíssimo agora, também 2026, com Hamilton Godoy,
1: Ah, sim.
0: esse ícone do Zimbo Trio,
1: Grande,
0: maravilhoso,
1: grande Hamilton.
0: que é uma delícia de pessoa também. Entrevistei o Hamilton Godoy, falei: Hamilton, você tem que vir aqui no Rio para a gente fazer um jazz livre.
1: Sim.
0: E foi um disco belíssimo que você gravou com ele, não é?
1: Ah, que bom que você gostou. É um disco que é uma continuidade de um trabalho. A gente gravou um primeiro disco chamado Vila Lobos Popular, que foi inteiro dedicado à obra do Vila Lobos, né? Isso foi 2012, se eu não me engano, né? 11, talvez. Então, né, 15 anos depois, mais ou menos, a gente grava esse que chama Filhos de Vila, né? Que é uma espécie de continuidade. É,
0: É
1: assim,
0: 2012, o Vila Lobos
1: 2012,
0: Popular,
1: né? É isso
0: isso.
1: aí. Então, praticamente 15 anos depois, né? A gente gravou esse que é assim, falando do legado, né, de Vila Lobos, né? Então, Jobim, Egberto, a gente mesmo como compositor, né? Enfim, tem bastante coisa.
0: Então, tem algum disco que você vem à tua cabeça agora, assim,
1: Rapaz,
0: que foi um desafio, assim, que você falou:
1: difícil
0: cara, eu vou
1: pergunta.
0: gravar isso?
1: Difícil responder isso, Sidney.

0: Eu gosto assim, eu tenho uma coisa que eu gosto de tentar sempre fazer um disco bem diferente do anterior. Eu tenho esse desafio interno, assim, sabe? Eu tento sempre fazer uma coisa, ir para um outro lado, né? Por exemplo, a gente gravou juntos esse que a gente vai tocar no Rio das Ostras, inclusive, que é um disco chamado Rediscover, né? Um
1: Sim.
0: arranjos incríveis aí do Dudu Farias também. E, por exemplo, é um disco dedicado ao universo do pop rock
1: Sim.
0: internacional, né? Que é um universo da onde eu vim também, bastante, né? Tem, por exemplo, as pessoas curtem muito um disco meu chamado Arapuca, que é um disco mais pro universo do forró. Esse é um disco também que o pessoal fala bastante, assim. O primeiro também é muito especial, né? O primeiro chama Disco Fui Por Aí, é muito
1: Disco
0: simbólico
1: por aí.
0: também, né? Eu acho que esse do Hermeto, se eu não me engano... Rapaz, eu tenho que dar uma atualizada, mas eu acho que é meu 18º, se não me engano.
1: É uma discografia já
0: Por
1: extensa,
0: aí, é por aí.
1: né? É. Gabriel, deixa eu aproveitar e perguntar para você, porque depois eu pergunto para o Dudu e para o Cássio, acabo esquecendo de perguntar para você, mas aquela pergunta clássica, o que que você já ouviu e que a gente também deveria ouvir?
0: Quer falar primeiro, Dudu? Deixa eu pensar aqui.
1: Então deixa o Dudu falar. Dudu, boa noite,
0: Boa
1: bem-vindo.
0: noite, Cisne.
1: Muito
0: Obrigado
1: bom
0: pelo
1: recebê-lo.
0: convite.
1: Desculpe pela troca aí do
0: Não,
1: sobrenome,
0: sem
1: tá?
0: problema algum, sem problema algum.
1: Mas não erro nunca mais.
0: Não, sem problema.
1: Então, Dudu, o que você já ouviu que a gente também deveria ouvir?
0: Pô, esse mar, né? Essa imensidão de coisas maravilhosas, né, que a gente tem disponível. Tem um disco que é um disco relativamente recente de um pianista israelense chamado Shai Maestro. Esse disco chama-se The Guest House. Vale muito a pena escutar. Participações muito interessantes, composição muito inteligente, moderna, harmonizações assim diferentes, uma perspectiva estética muito especial. Então, The Guest
1: Bacana.
0: House de Shai Maestro.
1: Tá aí a
0: É isso.
1: dica. Obrigado, Dudu.
0: Obrigado você.
1: Gabriel, vamos para mais um tema, então?
0: Vamos lá. Agora eu até lembrei de um aqui.
1: Lembrou?
0: Na
1: Ah,
0: verdade,
1: então.
0: assim, é porque eu pensei muito, mas assim, eu vou falar um que é muito simbólico, né?
1: Sim.
0: É porque tem assim, tem uns discos que eu sempre fico tentando me atualizar, mas tem uns que eu sempre acabo ouvindo sempre, a vida inteira, né? Que um é esse Affinity, né? Que é um disco do Toots Thielemans com Bill Evans. Esse é um disco, eu acho também um disco fundamental, assim, para
1: Tutsi, que foi o grande
0: Papa, né?
1: mestre, o
0: Papa
1: papa
0: desse
1: da
0: instrumento
1: harmônica.
0: aqui, o Bill Evans do piano, né? Então,
1: Sim.
0: esse disco ele é muito bom assim mesmo, muito trabalhado, muito. Então, eles estão ali num momento muito iluminado mesmo assim, é um disco que vale a pena botar para ouvir também.
1: Maravilha, tá aí a dica do Gabriel Grossi. E qual tema que vamos ouvir agora, Gabriel?
0: Agora vamos fazer uma parceria minha com o Dudu Farias chamada OP.
1: OP. Vamos ouvir. 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

0: Bassi, gaita, Dudu Farias ao piano, teclado e Cássio Stepperson, bateria. Muito bom ter a sua companhia aqui no Jazz Livre nessa noite especial, com esse esquenta para o Rio das Ostras Jazz Blues Festival, com esse talento maravilhoso que é Gabriel Gross, esse trio sensacional, e sua participação pelo nosso WhatsApp, DDD 21 997100537, e o nosso canal no YouTube também, você pode mandar sua participação lá pelo chat. Abraços aqui para o João Paulo da Tijuca, Antônio Bastos de Duque de Caxias, Ezequiel Filho de Salvador, na Bahia, Cristiano Módica de Pendotiba, Niterói, Bel Spala, alguém conhece Bel Spala?
1: Conheço bem.
0: Gabriel. Então, Michel Freidenson.
1: Namorada, um beijo para ela aí
0: tá
1: também.
0: Está aqui, meu amor, ela comandou aqui. Michel Freidenson, J. Batista, Cristiane Nogueira e também Antônio Júnior Bastos. Obrigado pela participação de vocês, viu? Gabriel, eu conversava, você estava tocando, me lembrava agora, fiz uma entrevista, um programa com o Amaro Freitas, também no esquenta do ano passado, do Rio das Ostras. Amaro esteve aqui conosco. E eu estava lá na primeira apresentação do Amaro, foi em 2018, ele com trio, teclado e tal, e foi o começo da carreira dele praticamente, ele lançando Sangue Negro, um álbum maravilhoso. E ele falava daquela sensação de estar voltando anos depois, né? E se apresentando já com uma carreira já consolidada, como ele tem hoje. Como é que foi a sua primeira apresentação no festival? Você já estava com uma carreira consolidada, estava no começo? Como é que foi?
1: No Rio das Ostras, né?
0: É.
1: Cara, foi com o Diego Figueiredo. Diego, um super guitarrista, né? A gente é parceiro lá de Brasília. Bem de moleque, assim.
0: Você morava em Brasília ainda?
1: Em Brasília ainda.
0: Sim.
1: Não, na verdade, quando a gente tocou, eu já morava no Rio. Mas a gente se conhecia de Brasília. Eu e o Diego, a gente tem um disco em duo, né? E a gente apresentou esse disco. Eu não vou lembrar o ano, mas foi mais ou menos... Olha, porque a gente gravou isso também nessa época que eu gravei com o Godoy. Então, é mais ou menos 2012. Uhum. Acho que a gente foi um pouco 2013, 14, uma coisa assim, tem... Mais de 10 anos.
0: Ah, então você estava no comecinho da sua carreira solo ali,
1: não é? Não tão comecinho, né? Vocês já estão ficando velhos, né? O primeiro disco é 2002, né?
0: É já verdade, tem, 2002.
1: Já tem uma história. Mas assim, já estava, enfim, fiz esse som com o Diego, depois com a Milton de Holanda Quinteto também, alguns anos depois. Lembro também do encontro, eu estava até comentando com o Luiz hoje, quando a gente saiu com o Luiz Otávio, né, que nesse mesmo festival, a gente estava com o nosso saudoso Arthur Maia. Então a gente, só para lembrar do nosso querido eterno amigo maravilhoso, que é o Arthurzinho, né, eu lembro do Arthur fazendo um show lindo lá também.
0: E falando agora do seu instrumento particular, uma coisa muito interessante da harmônica é que eu tenho o privilégio de ter quatro grandes amigos harmonicistas, entre os quais posso considerar você. E cada um tem... Você ouve, você sabe quem é que está tocando. Você, o Jefferson Gonçalves, o nosso querido Maurício Einhorn.
1: Nosso mestre.
0: E Stanek. Ou seja, cada um tem um toque ali personalíssimo. Você ouve, você já sabe quem é que está tocando.
1: Na verdade, super gaitistas. Cada um numa praia, né?
0: Exatamente.
1: O Stanek é um especialista também na música mais erudita, clássica, assim, super...
0: Verdade.
1: É incrível. O Jefferson na onda mais do blues também, né? E, enfim, cada um com... Né? Eu talvez sigo um pouco a escola do Maurício, né? Mas também...
0: Sim.
1: Bossa Jazz, mas, enfim, outras cositas mais.
0: Outras coisas mais, é verdade. Deixa eu aproveitar e falar com o Cássio aqui rapidinho, Gabriel.
1: Opa, por favor.
0: Cássio, boa noite.
2: Boa, querido.
0: Tudo bem?
2: Tudo ótimo.
0: O vozeirão do Cássio.
1: Aí, ó. E olha a elegância do...
0: A elegância, rapaz. Olha aí.
2: Quem tem charme tem tudo, né?
0: Cássio, então, diga lá o que você já ouviu e que a gente também deveria ouvir.
2: Bom, outro dia eu falei, né... Falei do Jacques Dejanet, né?
0: Sim.
2: Maravilhoso, que nos deixou. Ontem eu estava ouvindo, inclusive, o disco desse saxofonista que também deixou a gente. Mas eu vou falar de uma pessoa especial. Do Sonny Rollins.
0: Sonny Rollins, 95 anos, né?

0: Semana.
1: De um pianista novo, não tão novo assim, mas um cara genial, um grande arranjador, que acabou de ser pai. Eu estou falando do Eduardo Farias.
0: Ei, Eduardo, papai,
1: O
0: parabéns.
1: disco do Eduardo Farias é um disco maravilhoso que ele gravou na França. E esse disco merece ser ouvido, merece muito ser ouvido. É um disco que eu
0: Incrível.
1: super, super, super
0: É
1: recomendo.
0: homônimo, Eduardo Farias, o disco. Maravilha, tá aí, ótima dica.
1: É ótimo. Esse
0: É,
1: disco é
0: perspectivas, né?
1: maravilhoso.
0: Que é o nome do disco.
1: Sim. Ah, perspectivas.
0: Perspectivas.
1: Exatamente. Esse disco é maravilhoso. Vale a pena ouvir.
0: Valeu, Cássius, obrigado.
1: Valeu.
0: Maravilha. É, nós vamos então agora para mais um tema, Gabriel.
2: Vambora. Vamos agora então fazer um spoilerzinho do que vai rolar amanhã.
0: Sim.
2: Vamos tocar um clássico dos Beatles. É uma música linda, chamada Eleanor Rigby.
0: Eleanor Rigby, de Lennon McCartney e George Martin. 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

0: Isso. Bom demais, Gabriel Grossi, Dudu Farias e Cassius Stepperson com Eleanor Rigby, música de John, Paul e George Martin. Você está na Rádio Mac, este é o Jazz Livre, muito bom ter a sua companhia aqui no Jazz Livre. Abraços neste bloco aqui para o Ferrugem Bike de Niterói, também para o Reinaldo do Morro da Conceição, Márcia Tavares, Wilsons, Márcia Target, Nelson Soares, também para o Carla Kleber, Helena, Lídia e Pedro, a família toda a caminho do Festival de Rio das Ostras, curtindo Jazz Livre, já nesse esquenta aqui com o Gabriel Grossi. Lembrando a você que está nos ouvindo pelo Dial, convido você a nos assistir, se você puder, pelo nosso canal no YouTube, assistir esse trio maravilhoso que vai estar amanhã no Rio das Ostras Jazz e Blues Festival. E se você não puder estar lá, nós vamos transmitir este show aqui, do Gabriel, lá de Rio das Ostras, né? Na sexta-feira, tá bom? Então, fique ligado à noite na Rádio Mac, nós vamos ter essa transmissão do show que vai rolar amanhã em Rio das Ostras. Gabriel, você tocando, eu estava aqui me lembrando e rindo sozinho, porque histórias de Gabriel Grossi e de Hermeto Pascoal, eu me lembro no Parque das Ruínas.
1: Oh, esse show foi incrível.
0: Puxa vida, o Hermeto veio com aquele trenzinho e dando a volta no meio das pessoas ali, e lá em cima ele ficava: Gabrielzinho! Gabrielzinho!
1: Não
0: Todo mundo
1: foi.
0: falando, Gabrielzinho! Aí o Gabriel
1: Cara,
0: começou.
1: foi
0: Foi lindo
1: maravilhoso.
0: aquilo, não?
1: Maravilhoso,
0: Hermeto
1: maravilhoso.
0: é uma
1: Ah, cara, assim, eu
0: fantástico,
1: tenho só lembranças
0: né?
1: assim incríveis. Me sinto muito abençoado mesmo, né? Muito feliz de ter esse carinho dele dentro, de ter mesmo, porque é eterno, né? Vai ficar guardado aqui também. É, desde a primeira vez que eu toquei com o grupo do Hermeto, que eu fui convidado, foi no ano de 2000, no Festival de Búzios, né? Ali pertinho de Rio das Ostras também.
0: Sim.
1: E foi no ano de 2000, moleque, assim, foi bem uma coisa assim, sabe? Um show muito simbólico para mim, porque foi esse momento assim de que assim me botou na fogueira mesmo. Eu tava ali super verde tocando, né, moleque assim começando, e tive aquele desafio gigante ali pela frente, né, de tocar com o grupo dele. Assim, foi uma coisa muito muito importante, muito divisora de águas assim na minha vida, assim.
0: E você depois, bom, certamente esse contato que você teve, essa vivência com o Hermeto, abriu muito essa possibilidade musical que você hoje apresenta através dos seus álbuns, a gente percebe isso, de transitar por tantos caminhos, né?
1: Sem dúvida, Cid. Eu acho que assim, o Hermeto, ele

0: ele não é só né, uma grande figura da música, mas eu entendo como realmente um criador de uma escola musical mesmo, né? Tanto na maneira de compor, quanto na maneira de improvisar, né? Na maneira de formatar, de pensar a música mesmo, né? Ele desenvolveu um modelo musical assim que eu acho que todos nós, músicos brasileiros e músicos do mundo inteiro, né, tem uma influência muito grande mesmo, né? Ele realmente ajudou aí vamos dizer assim, a desenhar o DNA da música brasileira, né, com a assinatura dele, sem dúvida nenhuma.
1: Gabriel, queria que você falasse do panorama da música instrumental brasileira e do jazz. Por exemplo, lá no Rio de Janeiro, a gente viveu um período muito difícil, né? Com poucas casas, casas fechando semente, que fechou aquela época, depois os tribóis, enfim. Temos poucas casas ainda, mas você acha que o cenário melhorou para a música instrumental?
0: Boa pergunta, Cid. Rapaz, olha, eu sinto falta, né, o Semente, você lembrou um lugar muito especial, né, que a gente tinha encontro, né, a gente vivia lá, né, caceta. E eu acho que tinha essa aura que tinha, esse ambiente, assim, eu sinto muita falta, né. É difícil contabilizar, assim, em termos de oportunidade, não sei, mas, assim, eu sinto falta um pouco desse ambiente que a gente tinha, mais leve, mais descompromissado, né? E assim de criação também muito grande, né? Eu acho que era um momento também muito efervescente. Hoje é claro, natural também as pessoas vão ficando mais velhas, cada um vai cuidando da sua vida e vai tendo mais tarefas mesmo pessoais, né? Tem menos tempo para compartilhar com os amigos. Mas eu lembro com muito carinho desse momento. Eu acho que falta, eu vou sempre criticar. Eu acho que precisa
1: Mas acho que é
0: muito
1: importante a crítica,
0: muito
1: né?
0: mais espaços, né, de para música instrumental, assim. Eu acho que no Rio tem uma cena forte de samba, né, mas eu acho que poderia ter bastante mais para música instrumental, sem dúvida nenhuma.
1: Você tem alguns pontos aí de resistência, né? O jazz da Santa Luzia, a banca ali no centro do Rio também. São pontos de resistência, assim,
0: Não,
1: mas.
0: e assim, o que me dá uma pena, vamos dizer assim, é que é muito músico bom que tem aqui no, na
1: É
0: cidade.
1: verdade.
0: É impressionante a leva de músicos incríveis que tem, né? Que estão a fim de tocar, que tem um trabalho bonito, né? Então, realmente, pensando nessa quantidade de gente, né? De super qualidade, é preciso pensar mais. E é isso, eu acho que é
1: Tem algum lugar que
0: ter
1: você
0: oportunidade, né?
1: recomenda que você diz, acha que é um lugar legal de se ouvir música instrumental no Rio, independente de propaganda ou não?
0: Pois
1: A gente está falando de
0: é
1: coisas, não é?
0: difícil dizer hoje assim, né? É difícil. É o Cardozão, por exemplo, porque isso é verdade. A terça-feira é um dia legal, né? Que tem o Cardozão, né? Que o Ney Conceição conduz um som muito legal, é na rua, assim, aberto, né? Fica bem bacana. Depois rola na mesma terça. Terça é um dia bom, porque tem o Choro Batucada também, né? Que o Edu Neves conduz lá também, com uma turma incrível também tocando. Mais para onda, né, do choro dançante, assim, choro gafieira também. Tem um lugar secreto que a gente toca de vez em quando também, que chama a Cana, nas segundas-feiras, que a gente também faz um som assim à vontade, sabe? Mas realmente eu conto nos dedos, assim, eu acho que precisa realmente melhorar a cena mesmo.
1: Tá bom. Dudu, tem alguém, algum lugar que você lembraria assim? Porque acho que é importante até para a gente divulgar isso para o ouvinte, algum lugar que você tem uma lembrança. Não, eu acho que tal lugar assim é legal. Para fortalecer exatamente, né?
2: Bem difícil, realmente o Acana, assim, é um lugar que me vem agora, realmente, assim, que acontece um. Fala aí, Cacito.
3: Tem também o Macuna, às quintas-feiras, né? Né? E não tem sempre, né? Às segundas-feiras ali também no Fermon também tem música instrumental. Não teve muito espaço, mas eu acho que é isso. É isso.
2: Áudio
1: Áudio
2: Rebel,
1: Rebel. É isso aí, a gente tem que falar dos lugares
2: Áudio
1: para
2: Rebel.
1: poder, né, fortalecer os
3: Mas você sabe o
1: lugares
3: que tem acontecido
1: e o
3: bastante
1: público.
3: agora? As pessoas têm se encontrado muito num house concert, né? Tem rolado muito house concert, que também é uma proposta bem interessante. É tipo um clube de jazz, onde as pessoas pagam e vão lá e vão assistir. Já fizemos shows lá, fizemos na casa da Adriana, por exemplo, com o Gabriel.

0: com o Dudu,
1: sim,
0: com vários artistas, que é bem interessante.
1: É, isso também. tem acontecido também. São esses encontros secretos aí, mais ou menos.
2: Mas é importante mudar essa história, assim, né? Assim,
1: é, porque abrir,
2: eu,
1: é, né?
2: Porque
1: é.
2: Também vamos dizer assim, o Rio, a gente, por exemplo, toca bastante, tem uma agenda muito boa, mas nunca no Rio de Janeiro. Então, assim, o Rio é um pouco conhecido também, a gente mora aqui, mas toca fora daqui, né?
1: Uhum.
2: Então, eu acho que na cidade podia realmente caprichar mais, né?
1: Verdade. A gente está chegando ao final aqui, mas deixa eu registrar mais algumas participações. O Antônio Lima, da Bahia, Vinícius Afonso, do Meier. Olha quem mandou aqui, um abraço para você, Gabriel. Ei, Gabriel, que maravilha, quebrando tudo. Beijos a todos. Nossa querida Claudete Santos.
2: Ah, Claudete, beijo, Detinha, beijo.
1: Claudete.
2: Detinha, família.
1: É. Alexandre Lucas, também ligado aqui no Jazz Livre. Bruno, Otávio Bruno, de Vargem Grande. Marconde Silva, de Ramos. Falando aqui, alguém mandou uma mensagem falando dos eventos do Roberto Rutiliano. Ele faz ali no Sobrado da Cidade, no Hotel Santa Teresa, Áudio Rebel, que o Dudu falou. O Rutiliano também é uma grande resistência também, está sempre promovendo sim, encontros importantes. Gabriel, nós estamos chegando ao final do programa. Já Gabriel vai pegar a estrada com o Dudu, com o Cássio. Pena. Maravilhoso, é uma pena
2: passa
1: mesmo.
2: Rápido, né?
1: Passa rápido, que é bom passar rápido. Eu quero agradecer muito a você, viu, Gabriel? A Dudu, Farias, Cássio Stepperson. Obrigado, e nos encontramos lá em Rio das Ostras, nos abraçamos lá.
2: Não,
1: vamos conversar depois do show maravilhoso que vocês vão fazer lá com o quarteto.
2: Isso.
1: Né?
2: Vamos ter o Luiz de baixo também.
1: É isso. E saudando a carreira desse grande gaitista e líder de formação, trazendo essa musicalidade toda especial para o Jazz Livre, para você que está nos ouvindo e nos assistindo pelo nosso canal no YouTube. Gabriel, terminamos com...
2: Vamos já para o clima lá do Rio das Ostras. Então, vamos. A gente vai tocar uma que a gente gravou nesse projeto Rediscover, que a gente vai fazer lá, que é um clássico do Nirvana, chamado Smells Like Teen Spirit.
1: Maravilha, de David Grohl, Kurt Cobain, Chris Anthony. É isso, agradecendo a você que está nos assistindo, nos ouvindo. E a partir de amanhã, você tem no programa, no Jazz Livre à Noite, um panorama do que vai rolar na programação lá em Rio das Ostras. Na sexta-feira, os shows de quinta-feira. O Gabriel tocando em Rio das Ostras. Você vai ouvir o show todo na sexta-feira aqui pela Rádio MEC. Vamos terminando então com Smells Like Teen Spirit. Eu quero agradecer a você mais uma vez, espero que você tenha gostado, esteja gostando do programa de hoje. A gente se encontra, certamente, no próximo Jazz Livre. Tchau, fique com o Gabriel Grossi Trio.

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8: A exposição 100 anos de arte, Gilberto Chateaubriand, propõe contar um século de arte brasileira a partir de uma única coleção. 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Em cartaz no Manrio até o dia 7 de junho de 2026. Do Rio de Janeiro, Jansen Campos, para a Rádio MEC, clássica e atual.
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2: Olá, boa noite. Eu sou o Pedro Pontes e a partir de agora está começando Todas as Bossas, o seu melhor programa de música instrumental brasileira e de jazz, sobretudo jazz. E nós começamos com a Avalon Jazz Band, na música de Johnny Green, Carmen Lombardo e Gus Kahn, para Coquette.

0: Você ouviu o genial Ed Motta com esse vozeirão em The Sky is Falling e abrindo o bloco Avalon Jazz Band para Coquette.
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0: E nós seguimos aqui com o sax de Mauro Senise e a guitarra de Romero Lubambo para a música de Nilson Mata, Para Ti.

0: Você ouviu o pianista francês André Manoukian na música do próprio Manoukian, Sufi Dance. E a primeira, o sax de Maurício Senise e a guitarra de Romero Lubambo na música de Nilson da Mata, Paraty.
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0: Você está em todas as bossas e ouve agora Jazz Meia Horn.
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0: Você ouviu o baixo de Arimar do Espírito Santo na música do próprio Arismar, Turma Toda, e abrindo o bloco Jazz Meia Horn na música de Victor Schwertzinger e Johnny Mercer para I Remember You.
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0: Nós seguimos agora com o sax de Léo Gandeman e Caetano Veloso na música de Tito Madi, Chove Lá Fora, um grande sucesso da década de 60.

0: Você ouviu o piano de Adauri Motê na música de Luizinho, essa Weekend. E abrindo o bloco, o saxofonista Léo Gandeman e Caetano Veloso na música de Tito Madi, Chove Lá Fora.
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0: Nós seguimos agora com o violão de Arthur Endo na música de Pixinguinha, Rosa.

0: O Todas as Bossas desta quarta-feira está terminando. Você ouviu o Zé da Velha, o trombone de Zé da Velha, com o trompete de Silvério Pontes, na música de Cartola, Carlos Cachaça e Hermínio Belo de Carvalho, Alvorada. E a primeira foi o piano, ou melhor, o violão de Arthur Endo, na música de Pixinguinha, Para Rosa. O Todas as Bossas de hoje vai ficando por aqui. Eu sou o Pedro Pontes e conto com a sua companhia amanhã neste mesmo horário, às 10 da noite, das 10 às 11. Para você, meu querido ouvinte, uma boa noite e até amanhã.
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3: Luta o amarelo contra o verde agora, no esforço de vencê-lo e confundi-lo. E assim derrama esdrúxulo na flora, sépia, topázio, abóbora, berilo. Transforma o bronze e anula o jade, e aquilo que é verde-negro, aurífero, colora. No esforço de vencê-lo e confundi-lo, luta o amarelo contra o verde agora. Aves azuis se pintam chinesmente de jaude, e a própria flor da rubra amora toda se pinta de âmbar louro, ardente. E a luz do sol sinfônica e sonora, dos céus rolando em mágica torrente, a gama inteira do amarelo explora.
2: De Sossígenes Costa, O Triunfo do Amarelo, por Pedro Paulo Rangel. 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
2: Vinte e três horas e um minuto.
3: Olá, eu sou Luciano Correia e você está no Harmonia, uma versão radiofônica do programa de música de concerto da Rede Minas em Belo Horizonte. No programa de hoje, vamos falar sobre o Festival Música nas Montanhas. Não sai daí, o Harmonia já começou.

O Festival Música das Montanhas é um dos mais relevantes festivais de música erudita da América Latina. Ele reúne músicos de todo o Brasil e do exterior e lota as salas de concerto e movimentam Poços de Caldas, uma das mais importantes estâncias mineiras. E para dar uma amostra daquilo que te espera em Poços de Caldas, trazemos as sonatas para piano e violoncelo gravadas na 22ª edição do festival. O piano é de Flávio Augusto, o violoncelo

Você acabou de ouvir a execução da sonata em sol menor, opus 5, número 2, de Beethoven, com Flávio Augusto no piano e Robert Suetos no violoncelo. A gravação foi realizada durante a 22ª edição do Festival Música nas Montanhas. Ainda seguindo nas sonatas para piano e violoncelo da 22ª edição do festival, vamos agora com Chopin, sonata em sol menor, opus 65.

0: Você acabou de ouvir de Chopin, Sonata em Sol Menor, Opus 65. A execução é de Flávio Augusto no piano e Robert Suetos no violoncelo. A gravação foi realizada durante a 22ª edição do Festival Música nas Montanhas. Espero que você tenha uma semana abençoada e nos encontramos no próximo Harmonia.
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Cristiano Alves,

Natural de Niterói, Cristiano Alves é um clarinetista de destaque na atualidade. Sua jornada musical começou ainda na infância e ao longo dos anos teve a orientação de renomados mestres nacionais e internacionais. Doutor em música pela Unicamp e mestre pela UFRJ, Cristiano Alves formou-se com distinção, conquistando diversos prêmios em concursos de prestígio.

Atualmente, Cristiano Alves é professor de clarinete na UFRJ e atua como primeiro clarinetista da Orquestra Sinfônica Brasileira e da Petrobras Sinfônica. Sua carreira

Inclui apresentações como solista e recitalista em importantes festivais no Brasil e no exterior, além de participações em centenas de gravações sinfônicas e camerísticas.

Cristiano também foi o responsável por estreias nacionais e mundiais de obras importantes do repertório clarinetístico. Sua discografia inclui um álbum finalista do Prêmio Tim, reconhecido entre os melhores lançamentos de música erudita no Brasil. Com excelência artística e uma carreira consolidada, Cristiano Alves continua contribuindo ativamente para o cenário musical, sendo convidado regularmente para concertos, masterclasses e palestras em diferentes partes do mundo.

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Hoje, o Roda de Choro apresenta o concerto da Orquestra Furiosa Portátil, dedicado aos 120 anos de Radamés Inátali. Gravado na Casa do Choro, no dia 26 de março de 2026, sob a batuta do maestro Pedro Aragão. A Orquestra Portátil, carinhosamente apelidada de Furiosa Portátil, foi criada há mais de 20 anos na Escola Portátil de Música, com o objetivo inicial de promover a prática de conjunto entre alunos e professores. Com o passar do tempo, a formação adquiriu uma sonoridade mais madura, que mistura o som das bandas de sopros com os fundamentos rítmicos do regional e da percussão do choro. Atualmente, a Furiosa Portátil é também um laboratório para arranjadores e compositores ligados à Casa do Choro, que escrevem peças e arranjos especialmente para ela. Vamos iniciar o programa ouvindo o choro Alma Brasileira, de Radamés Inátali.

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1: Muito obrigado. Muito obrigado. Como a Luciana falou, é uma honra imensa, assim, uma alegria tremenda a gente iniciar essa temporada 2026. Na verdade, essa orquestra já tem mais de 20 anos, já tem 2 discos gravados, mas é a primeira vez que a gente encara esse desafio de fazer uma grande temporada anual, homenageando assim, grandes nomes da música do presente e do passado também. A gente começou com Alma Brasileira, que é um choro de 1930, talvez seja o primeiro choro do Radamés. O Radamés chega aqui, na década de 30, já como um grande pianista virtuoso, e ele vem tentar um concurso no Instituto Nacional de Música, atual Escola de Música da UFRJ. E não houve o concurso, para o azar dele e para a sorte nossa, porque aí ele passou a trabalhar em rádio, passou... E o primeiro trabalho, até o Roberto em ata, ele estava dizendo isso ontem, o primeiro trabalho que ele conseguiu foi de escrever as partituras para os pianistas populares, os chamados pianeiros, né? Então ele tinha essa função de transcrever, porque eles tocavam de cor, de ouvido, não sabiam ler partitura, então tinha essa função. Então esse é o primeiro choro, na verdade um choro muito bonito, muito, já com uma harmonia muito expandida. A gente fez agora o Tristonho, que é um choro bem tradicional, um choro que o Pixinguinha dizia que era o choro predileto, o choro do Radamés que ele mais gostava, ele e Pixinguinha mais gostava. E a gente segue agora com uma valsa também bem tradicional, de salão. Tanto o Tristonho quanto o Zeli, que é essa valsa que a gente vai fazer, foram gravadas em 1935. Essas partituras a gente não encontrou no acervo, na verdade. Então, elas são recriações, são rearranjos a partir dessas gravações, mas feitas aqui pelo nosso diretor musical e arranjador, Paulo Aragão.

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1: Continuando o concerto da Furiosa Portátil na Casa do Choro, sob a batuta do maestro Pedro Aragão. Vamos ouvir agora o choro Fumaça do Meu Cachimbo, composição e arranjo de Radamés Nhatali.

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1: Muito obrigado. A gente nunca vai deixar de falar da importância, né, dessa honra que a Casa do Choro tem de ter recebido esse acervo em 2023. Essa peça que a gente tocou é um arranjo original do Radamés, da década de 40. Ele provavelmente escreveu para a Rádio Nacional, na verdade, e não tinha sido mais tocado nesses anos todos. Então, assim, acho que é um privilégio a gente poder estar trazendo esses sons que fazem parte dessa história tão importante da música brasileira, né, de um grande compositor. Ao mesmo tempo, dá uma tristeza saber que a maior parte da obra do Radamés permanece intocada ainda, né? Não foi nem tocada. Então, a gente tem muito trabalho e a gente quer... Uma das funções dessa orquestra também é estimular essa recuperação de repertório, né? A gente segue agora com outro choro, que é um choro assim, muito bonito, que Radamés gravou ao piano solo, na verdade. E a gente vai fazer aqui com um arranjo de uma pessoa muito especial para a gente, que faz parte aqui da Furiosa, sempre fez parte, como diretora musical. E é uma grande maestrina, arranjadora, compositora, Bia Paz Leme. Salve de palmas para a Bia.

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1: Seguimos então com o nosso concerto da Orquestra Furiosa Portátil na Casa do Choro, sob a batuta do maestro Pedro Aragão. Vamos ouvir agora o choro Bate-Papo, de Radamés Inátaly.

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1: Muito obrigado. Esse é um choro também que a gente gosta muito. O Radamés gravou também na década de 40, só com piano e com o Zé Bodega no saxofone tenor, na verdade. E a gente tem o privilégio de ter esse arranjo, que é um arranjo assim excepcional, do nosso querido, também professor da casa, diretor da casa, grande arranjador, Jaime Vignoli. A gente segue com mais um quinteto de saxofone, esse original do Radamés, o arranjo, chama Choro Sofisticado. É um choro que tem assim um caminho de harmonia. O Radamés tem isso, né? Muito desse ambiente da Rádio Nacional. Não é à toa que o Dom Jobim era assim fã, né? Ele deixou muitos e muitos seguidores, mas expandia esse campo harmônico do choro. Então esse é um choro que vai para lados assim inusitados. Chama Choro Sofisticado.

0: Muito obrigado. Queria aproveitar para já ir começando a apresentar aqui esses músicos maravilhosos da Orquestra Furiosa Portátil. Diego Terra, no sax barítono, Pedro Paes e Vinícius Macedo, sax tenor, Denise Rodrigues e Rui Alvim, sax alto.
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2: Continuando a audição do concerto da Orquestra Furiosa Portátil na Casa do Choro, com regência e apresentação de Pedro Aragão, vamos ouvir Sempre a Sonhar, de Radamés Nátaly.

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1: Esse é um choro-canção, na verdade, que o Radamés gravou num disco com o Paulo Moura. Ele gravou um disco só com o Paulo Moura. E a gente teve, enfim, tem a partitura só da melodia e cifra. E esse arranjo sensacional. Vou pedir mais uma vez uma salva de palmas para o professor Jaime Vignoli, que é assim, nossa grande inspiração de arranjo. Queria continuar a apresentar aqui nossa orquestra, e nós temos aqui nas flautas Tom Hetz e Naomi Kumamoto. Nos clarinetes, Lena Verani e Vitor Macedo. Ali a nossa metaleira, JJ Simões, Aquiles Moraes nos trompetes. Trombones, Everson Moraes e Tiago Osório. Tiagão. Vamos fazer agora um outro choro bem animado do Radamés, chama Caçador de Borboletas. É para essa mesma formação, arranjo original do Radamés, que a gente tem assim, um prazer enorme de dar vida novamente. E vai ser o quinteto com a participação da Lena Verani. Caçador de Borboletas.

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1: Essa é uma das valsas que mais emociona a gente, chama Caminho da Saudade. O Radamés gravou, tem duas gravações do Radamés, uma ele piano também com Zé Bodega e uma dele com Sexteto Radamés, que eram assim, grandes músicos, ele fez várias turnês pelo Brasil e pelo mundo, inclusive. E esse arranjo tão especial é do nosso querido Pedro Paes. Queria acabar de apresentar aqui, nós temos no contrabaixo nosso querido Jorge Oscar. E a gente tem na percussão, eu não posso deixar de falar sobre isso, o Radamés, ele fez escola e também tocou com muitos músicos que são referências para a gente. Um desses que tocava muito com o Radamés era o Luciano Perrone, um mestre da bateria, um dos pioneiros da bateria, que é a grande inspiração assim, para muitos, foi a inspiração para o Oscar Bolão e a inspiração também para esses dois grandes percussionistas que estão aqui, Marcos Tadeu e André Buchecho. A gente tem a honra de ter aqui no piano a nossa querida Eveline Garcia. E aqui, violão e cavaquinho, não são apenas grandes violonistas e cavaquinistas, mas são assim, arranjadores, assim, pessoas que não têm palavras. Paulo Aragão, Jaime Vignoli.
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2: Vamos terminar este Roda de Choro com o concerto da Orquestra Furiosa Portátil na Casa do Choro, sob a batuta de Pedro Aragão, ouvindo choros zanzando em Copacabana e remexendo de Radamés Inátaly.

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1: Antes da gente fazer o último número, queria falar uma coisa que eu acho muito importante, né? Tem uma plaquinha aqui, esse auditório não por acaso se chama Auditório Radamés em Atene, e que o Maurício fez uns textos lindos assim, e ele fala desse fato do Radamés nunca ter sido um professor, mas nunca teve alguém que ensinou tanto, na verdade, que deixou assim um legado tão importante de músicos que se inspiraram nele, na verdade, e que continuam essa chama. Então, acho que essa orquestra, essa casa... Ontem estava aqui o Roberto Inhatali, que é assim, um grande pesquisador, um grande músico também, e que fez uma coisa que eu acho muito importante de salientar, assim como a Casa do Choro. Ele construiu o primeiro, criou, na verdade, o primeiro bacharelado em música popular brasileira na Unirio, que abriga a Escola Portátil todo sábado também, lá na Unirio. E isso é uma história muito bonita, acho que tem várias confluências aí que acontecem em prol dessa música. Então, eu queria agradecer mais uma vez a presença de vocês, dizer que assim é uma honra, a gente fica muito, muito feliz. E queria dedicar esse concerto a esse outro grande compositor brasileiro, que também, como Radamés, é também um grande compositor, pianista e arranjador que nos honra aqui, que é o querido Francis Raim. Obrigado pela presença. E continua esse legado. Queria agradecer a nossa equipe de produção, que é assim maravilhosa, que sempre, nossa, sem palavras para agradecer. Querida Mari, Soraya, Cezinha, Alia, o João, muito obrigado. Muitíssimo obrigado. Queria pedir uma salva de palmas especial para o nosso técnico de som, assim, que é um craque, que é o Alexandre Hang, que resolve tudo para a gente. Muito obrigado. A gente vai fazer, então, o último número, remexendo com o arranjo de Paulo Aragão.

Encerramos o Roda de Choro, que apresentou o concerto da Orquestra Furiosa Portátil, em homenagem aos 120 anos de Radamés Nhátali, gravado ao vivo na Casa do Choro, sob a batuta do maestro Pedro Aragão, ouvindo Remexendo, de Radamés Nhátali, em arranjo de Paulo Aragão.

Gravação de áudio na Casa do Choro de Alexandre Hank, sonoplastia de Silas Mendes e coordenação de produção de Adriana Ribeiro. Este programa contou com pesquisa realizada na discoteca das rádios MEC e Nacional e no site da Casa do Choro. Eu sou Fátima de Mello e espero você no próximo Roda de Choro.

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5: Uma hora e 2 minutos.
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6: Olá, é um enorme prazer estar aqui mais uma vez no programa Circular Brasil de Música Instrumental, edição de número 154. Pois é, a gente já tem um verdadeiro panorama da música instrumental feita de norte a sul do Brasil. Eu digo que a gente tem esse panorama porque você pode ouvir todas as edições que já foram pro ar até hoje, e de graça, tudo pela internet. Basta ir ao site radios.ebc.com.br e, quando estiver lá dentro, procurar pelo nosso programa Circular Brasil. O site é radios.ebc.com.br. Essa edição de hoje traz artistas do Pará, de Minas Gerais e de São Paulo. Primeiro vamos ao Pará, numa homenagem ao violonista Sebastião Tapajós, através de faixas de um disco dele chamado Ontem e Sempre. Logo a seguir, já em Minas Gerais, vamos apreciar o trabalho do guitarrista e violonista Juarez Moreira, com faixas do seu álbum chamado Sun Blues. E para fechar essa edição, vamos a São Paulo, conferir algumas faixas do disco Ponte Aérea, do pianista e arranjador Marinho Boffa. Bora circular pelo país, apreciando o que tem de melhor na nossa música instrumental? Vamos nessa! Ouvidos atentos e coração aberto, o Circular Brasil está começando!

Sebastião Tapajós foi um violonista marcante na história desse instrumento aqui no Brasil. Para mim, como músico e violonista, ele foi uma das grandes referências. Ele era do norte do país, mais precisamente de Santarém, no estado do Pará. Infelizmente, o Sebastião faleceu no ano de 2021. Hoje nós vamos ouvir faixas de um disco dele que leva o nome de Ontem e Sempre. Aqui ele revisita valsas antigas,

e tradicionais do nosso repertório brasileiro para o violão, e temas de autoria dele também. A gente começa com Abismo de Rosas, de autoria do Américo Jacomino, mais conhecido como Canhoto, e logo depois Valsa de um Sonho, de autoria do próprio Sebastião Tapajós.

Este é o programa Circular Brasil de Música Instrumental e essa primeira atração é uma homenagem ao violonista paraense Sebastião Tapajós. Estamos ouvindo faixas do álbum Ontem e Sempre. Essa que tocou agora foi um tema de autoria do Sebastião, chamado Valsa de um Sonho. Antes dela, a gente ouviu a clássica Abismo de Rosas, de autoria do Canhoto, cujo nome verdadeiro era Américo Jacomino. Seguimos com mais dois temas desse mesmo disco. A gente ouve agora tributo a Altamiro, do H.M. Sarmento, e na sequência Uma Valsa e Dois Amores, música de outra referência do violão no Brasil, de Lermando Reis.

Este é o som do violonista Sebastião Tapajós, instrumentista do norte do Brasil, vindo de Santarém, no Pará. Sebastião é uma referência para uma legião de violonistas do país, e eu me incluo entre eles, inclusive. Infelizmente, partiu para outro universo no ano de 2021. Nós acabamos de ouvir Uma Valsa e Dois Amores, de autoria do Dilermando Reis, e antes dela foi tributo a Altamiro, e o compositor é H.M. Sarmento. Essas faixas que nós acabamos de ouvir nessa primeira parte do programa Circular Brasil estão presentes no álbum Ontem e Sempre. Agora vamos para a segunda atração do programa de hoje. Vamos descer para o estado de Minas Gerais e conferir o trabalho de um veterano violonista e guitarrista daquelas bandas de lá. Juarez Moreira tem dezenas de discos gravados. Já ouvimos o trabalho desse talentoso músico mineiro em outras oportunidades aqui no programa Circular Brasil, mas sempre através de álbuns diferentes, de momentos diferentes na carreira dele, né? O Juarez é violonista, guitarrista e um baita compositor. Em seus discos, normalmente, sempre tem muitas músicas de autoria dele. Hoje é a vez de um disco que nunca ouvimos antes aqui no nosso programa. O nome do álbum é Sun Blues. Vamos conferir três faixas desse disco aqui no Circular Brasil. Começamos agora com a faixa título, Sun Blues, de autoria do Juarez Moreira. Som na caixa.

Estamos na segunda atração do Circular Brasil de hoje, no estado de Minas Gerais, apreciando algumas faixas do álbum Sun Blues, do guitarrista, violonista e compositor mineiro Juarez Moreira. Essa faixa que a gente acabou de ouvir é a faixa título do disco, Sun Blues, tema de autoria do Juarez. Agora vem mais dois temas de autoria desse instrumentista presentes no mesmo disco. A gente ouve Você Chegou Sorrindo e logo depois, Begini.

O violonista, guitarrista e compositor mineiro Juarez Moreira foi a nossa segunda atração do programa Circular Brasil de Música Instrumental de hoje. Nós ouvimos faixas do seu álbum Sun Blues. Esse tema que a gente acabou de tocar leva o nome de Beguine e antes dele foi Você Chegou Sorrindo. Ambos são de autoria do Juarez Moreira. Agora vamos para a nossa terceira e última atração dessa edição de hoje. Vamos fazer uma ponte aérea para São Paulo, conhecer mais de perto um disco de um baita pianista e arranjador daquelas bandas de lá. Marinho Boffa é pianista, tecladista e arranjador de São Paulo. E tem uma longa lista de serviços prestados para diversas estrelas da nossa música instrumental, inclusive. No início dos anos 90, ele foi um dos integrantes do grupo Azimuth, muito conhecido no meio instrumental. E agora, aqui vai ser o espaço para a gente apreciar o trabalho do próprio arranjador. O nome do álbum é Ponte Aérea. São três faixas no total. E começamos com duas delas agora. BH, de autoria do Marinho Boffa e Heitor TP, e na sequência Montanhas, do Marinho.

Esse é o som do pianista, tecladista e arranjador Marinho Boffa, de São Paulo. Ele é a terceira e última atração do programa Circular Brasil de Música Instrumental de hoje. Acabamos de ouvir Montanhas, de autoria dele mesmo, e antes dela foi BH, do Marinho e do Heitor TP. E para encerrar o programa de hoje, vamos ouvir mais uma faixa desse mesmo disco, chamado Ponte Aérea. O nome dela é Na Barra, de autoria do Marinho Boffa, em parceria com Celso Pixinga.

0: O pianista, tecladista e arranjador de São Paulo, Marinho Boffa, foi a nossa última atração do programa Circular Brasil de hoje. A gente acabou de ouvir a música Na Barra, de autoria dele, em parceria com Celso Pixinga. São faixas do disco Ponte Aérea. E por aqui a gente termina essa edição de hoje. Muito obrigado pela sua companhia nessa última hora e pela sua audiência também. Os caprichosos trabalhos técnicos do programa ficam a cargo do Rafael Napoleão. Toda semana, nesse mesmo dia e horário, a gente está por aqui, fazendo uma seleção especialmente feita para você, na música instrumental de ontem e de hoje, e de todos os cantos do país. Grande abraço e até a nossa próxima viagem.
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A flautista Cássia Carrascosa tem atuações em trabalhos solo, camerísticos e orquestrais, além de destacada contribuição no ensino, pesquisa e difusão musical.

Estreou como solista aos 14 anos, junto à Orquestra Sinfônica Jovem de Ribeirão Preto. Desde então, destacou-se como intérprete de um vasto repertório escrito para seu instrumento, do clássico ao contemporâneo, somando diversos registros e estreias de obras de compositores brasileiros.

integrou a Camerata Aberta de São Paulo e foi primeira flauta da Orquestra Sinfônica Municipal de São Paulo e da Orquestra Jazz Sinfônica.

na música de câmara, participou de grupos como o Duo Graffiti, o Quinteto Pierrot e o Percorso Ensemble. Também desenvolveu trabalhos e pesquisas dedicados à improvisação musical e à música mista.

0: Cássia Carrascosa, flauta.
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1: Duas horas e dois minutos.
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10: Suíte em Si bemol maior para flauta doce e baixo contínuo de Jacques-Martin Rutherter. Viola da gamba, baixo, Wieland Kuijken. Flauta, Franz Brüggen. Cravo, Gustav Leonhardt.

0: suíte em si bemol maior para flauta doce e baixo contínuo de Jacques-Martin Rutheter, viola da gamba baixo Wieland Kuijken, flauta Franz Brüggen, cravo Gustav Leonhardt.
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0: Sonata em Mi bemol maior, opus 9, número 9, de Jean-Marie Leclerc. Violino barroco, Mônica Huguet. Trio Sonnerie.

0: Partita ex re, de Anton Johann Sgalt-Beroni. Violino Igor Grasselli. Violoncelo Igor Mitrovich. Espineta Milko Bidziat.
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0: Concerto em Lá menor para violoncelo e orquestra de Nicola Porpora. Solista Marcello Scandelli. Academia dell'Annunziata, direção de Riccardo Doni.

0: Concerto em Lá Menor para violoncelo e orquestra de Nicola Porpora. Solista Marcello Scandelli. Academia dell'Annunziata, direção de Riccardo Doni.
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0: Sinfonia da Cantata, Wir müssen durch, de Johann Sebastian Bach. Solista Peter Hurford. Orquestra Northern Sinfonia, direção de Richard Hickox.

0: Sinfonia da Cantata, Wir müssen durch, de Johann Sebastian Bach. Solista, Peter Hurford. Orquestra, Northern Sinfonia, direção de Richard Hickox.
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0: Concerto para violino em si menor de Antônio Vivaldi. Orquestra Europa Galante. Solista e regência Fábio Biondi.

0: Concerto para violino em si menor de Antônio Vivaldi. Orquestra Europa Galante. Solista e regência Fábio Biondi.
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0: Concerto Grosso número 8 em Sol Menor, Opus 6, de Arcangelo Corelli. Orquestra de Câmara Lerman. Direção Igor Lerman.

0: Concerto Grosso número 8 em Sol Menor, opus 6, de Arcangelo Corelli. Orquestra de Câmara Lerman, direção Igor Lerman.
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0: Sonata em Ré Maior, de Georg Philipp Telemann. Orquestra Barroca de Bremen.

0: sonata em ré maior, de Georg Philipp Telemann, Orquestra Barroca de Bremen.
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3: 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Cristina

0: Curtis.
1: A pianista baiana Cristina Ortiz começou a tocar piano aos 2 anos de idade e aos 8 iniciou seus estudos no Conservatório Brasileiro de Música. Já aos 11, ela interpretava um repertório de peso no Teatro Municipal do Rio, sob a regência de Eleazar de Carvalho.

pianista continuou seus estudos na capital francesa com Magda Tagliaferro. Após terminar os estudos, ganhou o primeiro prêmio do terceiro concurso internacional de piano Van Cliburgh, em 1969, e continuou se aprimorando com Rudolf Serkin na Filadélfia, no Curtis Institute of Music.

Cristina Ortiz atuou como solista nas mais importantes orquestras do mundo. A pianista realizou gravações de concertos de alguns dos maiores mestres da música clássica, como Dmitri Shostakovich, Mozart e Heitor Villa-Lobos.

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5: Quatro horas e um minuto.
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7: Eu sou Rui Vasconcelos e estamos iniciando mais uma edição do programa Sala de Concerto. Hoje estamos recebendo aqui em nossos estúdios o Codex Santissima, grupo que tem a seguinte formação: André Paiva, voz e flautas; Carla Marinho, voz e cítola; Doriana Mendes, voz, saltério pensado, sinos e a supervisão vocal; Pedro Novaes, viela de arco, flautas, gaita de fole e rebabe; Rita Cabos, clavicímbalo; Félix Ferrar, organeto, flauta, percussão

0: Direção Geral. Sejam todos muito bem-vindos.
1: Obrigada, boa tarde a todos.
0: Muito bem. Formado com o intuito de difundir a música antiga para públicos bem variados, o Codex Santíssima dá ênfase, né, ao repertório medieval e busca aproximá-lo do ouvinte menos acostumado a esse estilo, sem abrir mão, é claro, da autenticidade estética e da pesquisa musicológica. Hoje, eles irão apresentar o concerto Sed Sapientia, Trono da Sabedoria. No programa, teremos um repertório escrito do século XI ao século XIV. Obras de anônimos e também de autores como Guillaume de Machaut e Hildegard de Bingen. Antes de conversar com os nossos convidados, ouviremos a primeira obra do repertório que nos trazem. Com o Codex Santíssima, teremos Los Sept Gottes, obra anônima do Livro Vermelho de Montserrat. 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

0: Esta foi Lucet Gott, obra anônima do livro Vermelho de Montserrat, com o conjunto Codex Santissima. Para quem chegou agora aqui na Rádio MEC, hoje estamos recebendo no Sala de Concerto os integrantes do conjunto Codex Santissima. Integrante e diretor do Codex Santissima, Félix Ferrar. E há décadas, né? Produtor e agora também programador aqui na Rádio MEC. Produz e apresenta o Som Infinito e também o programa Áurea Música. Félix e o Codex Santissima celebraram conosco, né, na Sala Cecília Meirelles, os 35 anos da MEC FM em 2018. Lembra, Félix?
1: Com certeza.
0: Mas o conjunto existe há bem mais tempo. Félix, por que este nome, né? E o que motivou a formação do grupo e há quanto tempo, né, vocês desenvolvem já esse trabalho?
1: O Codex, nós começamos no final de 2011, mas consideramos que o início mesmo 2012. E estamos nessa caminhada em busca, como você falou bem lá no iniciozinho, de divulgar a música medieval, um pouquinho da renascentista também.

0: Importantíssima, porque a nossa inspiração inicial, lá atrás, em 2011, 2012, foi fazer um projeto em homenagem à Virgem Maria, a mãe de Jesus Cristo. Então,
1: Maravilha.
0: Santíssima é a Virgem Maria. E Codex é um livro imaginário que nós, digamos assim, todas as peças que nós nos propusemos a tocar, baseadas nas fontes, né? Por isso,
1: Isso.
0: Codex, a intenção de buscar fundamentação nas fontes. E fazer um trabalho assim com pesquisa, né, de manuscritos e fazer sempre uma busca de autenticidade. Na Idade
1: Exato.
0: Média, tudo depende um pouquinho, às vezes, de criação e imaginação, mas a gente não pode partir do zero. Então, o
1: Isso.
0: manuscrito está aí para isso. Então, o Codex Sanctissima, que é o nome do nosso grupo, é o conjunto de todos esses manuscritos onde a gente vai buscar as coisas mais belas em homenagem à Mãe de Jesus Cristo, à Virgem Sanctíssima.
1: É isso aí. E para o resultado, né, de excelência que vocês conseguem em suas execuções musicais, como já vimos aqui inicialmente nessa primeira peça, é preciso certamente muito ensaio, né? Porque eu estou vendo aqui, estou presenciando diversos instrumentos. Também o trabalho, né, se realiza e começa na pesquisa musical, como você disse, né, nos manuscritos, e também na pesquisa de instrumentos. Félix, pode nos falar um pouquinho sobre essa importante característica do trabalho do grupo?
0: Os instrumentos medievais, nós não temos praticamente nenhum remanescente. Temos muito pouca coisa concreta remanescente. A pesquisa é feita na iconografia. O que é isso? As iluminuras dos manuscritos contêm, alguns deles são bem ricos em instrumentos, como os manuscritos das cantigas de Santa Maria. Você pode ter uma ideia bem precisa de como a cantiga deve soar em termos de timbres, porque tem um manuscrito do Escorial que tem muito desenho. Muita iluminura, que a gente chama, né? Dos instrumentos que eram tocados. E também nas esculturas de catedrais, principalmente nas portadas das catedrais românicas, como Santiago de Compostela, por exemplo, tem os 24 anciãos do Apocalipse, cada um segura um instrumento diferente. Então, a pessoa que quer estudar, eu dei um exemplo, mas tem mil outras. Nós temos um instrumento, por exemplo, que é uma réplica de uma escultura do rei Davi, praticamente tamanho natural. Então, a pessoa pode medir lá na estátua que está em Santo Domingo de la Calzada, na Espanha, e fazer um instrumento como esse que nós temos aqui, que é a viola de arco. Então, é isso. Os instrumentos nós fomos buscar construtores, a maioria deles na Europa, que fazem esse trabalho de estudar as iluminuras, as esculturas, mediante o trabalho de organologia, né, que é uma ciência, a ciência de construir instrumentos musicais, e fazer então o mais próximo possível do que essas informações que nós temos podem nos levar. Mas foi um trabalho difícil coletar, eu diria, ao longo de toda a Europa, até do mundo, porque nós temos aqui alguma coisa que foi feita no Oriente e por aí vai.
1: E enquanto, só de curiosidade, essas réplicas, elas são mais, digamos assim, mais divulgadas ou difundidas aonde? Só na Europa?
0: As réplicas são feitas geralmente por luthiers da Europa, mas temos um instrumento que foi feito no Brasil, mas que o projeto é nosso. Como
1: Entendi.
0: ele tem uma planta no manuscrito em que ele é apresentado, a gente pôde fazer um projeto, também olhando outros instrumentos que já estavam prontos antes, e fazê-lo no Brasil com um luthier brasileiro, de Americana. Que a Rita depois vai falar um pouquinho até melhor sobre isso. Mas é
1: Maravilha.
0: isso, varia, mas assim, é um trabalho que está bem concentrado na Europa, né? Porque a música medieval é, diz respeito à
1: Exatamente.
0: Idade Média, quando a gente fala medieval, Idade Média europeia, sem dúvida.
1: Lá é o
0: Então,
1: berço.
0: isso.
1: O repertório que vocês dedicam, né, na música antiga, com especial atenção à música litúrgica e sacra. Muitas obras selecionadas para a apresentação de hoje são dedicadas, como até vocês acertou anteriormente, à figura da Virgem Maria. Pode nos falar sobre essas escolhas, em especial no caso desse repertório para hoje?
0: Lá atrás, nós bolamos um grande projeto, cujo título é Títulos da Virgem Maria. Então, cada programa que a gente prepara é baseado num título da ladainha de Nossa Senhora. Então,
1: Certo.
0: o primeiríssimo, lá de 2012, chamava-se Rosa das Rosas, Flor das Flores, que é o nome também de uma obra medieval muito famosa. Depois nós partimos para o Salus Infirmorum, que é um título também, Saúde dos Enfermos. Depois, em terceiro lugar, o Dei Genitrix, que é a genitora de Deus. Está entendendo? Então, são partes de um grande projeto homenageando a Virgem Maria a partir dos seus títulos. Em seguida veio o Sedes Sapientia, que é esse que nós estamos tocando hoje, como
1: sim,
0: você disse,
1: é.

0: São nomes sempre em latim, porque o latim é a língua predominante nesse repertório. Então é isso, é uma forma de homenagear a Virgem Maria por meio dos seus títulos.
1: Maravilha. Então vamos seguir aqui com a apresentação do Codex Sanctissima com mais duas obras compostas no século XIV. Quando Joselli canta, obra anônima do Codex Ross, e Beauté Parée de Valour, de autoria de Guillaume de Machaut. 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

0: Ouvimos na interpretação do Codex Antissima, Beauté Parée de Valour, de Guillaume de Machaut, e Quando Euseli Canta, obra anônima, do Codex Rossi. Este é o Sala de Concerto recebendo o Codex Antissima. A próxima obra tem por título Kyrie Eleison. Esta é uma expressão comum a ritos cristãos. Rita, pode nos falar sobre esta expressão e sobre a obra que vamos ouvir?
1: Então, a expressão Kyrie Eleison significa Senhor, tende piedade. É um termo de origem grega, né? A expressão é bastante utilizada em missas cantadas pelos fiéis nas celebrações. É uma invocação usada no início da missa, em alternância com a de Christe Eleison. Então, o Kyrie, cunctis potens, genitor Deus, Deus gerador que tudo pode, criador de todas as coisas, tende piedade de nós. É uma peça anônima do final do século XIV e faz parte do Codex Faenza, manuscrito italiano copiado no início do século XV. E contém uma das mais antigas coleções de música para teclado de que dispomos. Esse manuscrito, inclusive, se conserva na Biblioteca de Faenza, na Itália. Essa peça que vamos executar é uma reinterpretação para teclado de uma composição vocal. A execução é feita pelo clavicímbalo, mas poderia ser tocada em qualquer instrumento de tecla medieval. Então, o clavicímbalo é um instrumento de tecla medieval pinçado e não possui abafadores. Ele é o precursor do cravo. Já o cravo possui abafadores.
0: Exato, eu estou vendo que existe até uma certa... Me faz lembrar, né? Olhando assim.
1: E o nosso clavicímbalo é baseado no tratado de Arnaud Desvolle, holandês, de 1440, esse tratado. Então, nos baseamos nesse tratado em formato, nas dimensões, nas proporções, na extensão do teclado. E ele foi construído em 2015 pelo construtor brasileiro chamado César Guidini, em Americana, São Paulo. É o primeiro clavicímbalo construído no Brasil até hoje, né?
0: Maravilha. Isso, agora o André vai acrescentar as informações da Rita.
2: Falando sobre o arranjo, ela é instrumental, só que o arranjo tem o tenor cantado.
0: Certo.
2: E esse tenor, ele tem ornamentação medieval, né? Então, alguns ornamentos que os ouvintes ouvirão, é medieval. A gente busca fontes especializadas através do nosso querido diretor também,

0: nos informa, nos ajuda a executar.
1: De uma maneira mais fiel àquela época, né?
0: Isso, isso.
1: Maravilha.
0: E na peça em si vai tendo alternações de gregoriano e polifonia. Gregoriano e polifonia.
1: Maravilha. Então, vamos lá. Com o Codex Santissima teremos Kyrie Eleison, de autoria anônima do Codex Faenza, uma obra do século XIV. 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

0: Ouvimos na interpretação do Codex Antissima, Kyrie Eleison, obra do século XIV, de autoria anônima, presente no Codex Faenza. 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Teremos agora obras escritas dos séculos XI, XII e XIII. A primeira, Salve Regina, foi escrita pelo monge Hermano Reichenau. E é uma das orações mais conhecidas do catolicismo. Ouviremos também uma composição da escritora, compositora e filósofa Hildegarde Bingen. Quem poderia falar sobre essas peças? Pedro, ok.
1: É minha vez aqui, né? Eu queria dizer, antes de mais nada, que a Idade Média, né, é um período muito longo da história, né? São praticamente 1000 anos. Muito embora a música que nós conheçamos, ela tenha sido composta lá em torno do século IX até o século XV. Então a gente vai fazer um salto histórico com essa peça aí do século XIV e vamos recuar para o século XI. Nesse século viveu um monge na Alemanha, que é o Hermano Contractus, ou o Hermano de Reichenau, justamente por ser um monge beneditino da abadia que levava esse nome, Reichenau. Ele era simplesmente conhecido como o milagre do século XI. Isso tem uma explicação, porque o Hermanos, ele tinha muitas limitações físicas de andar, de se locomover, de se comunicar, de respirar, né? E, apesar disso tudo, ele conseguiu superar essas dificuldades e foi um teólogo, um teórico musical, um matemático, além de músico, obviamente. E a peça que nós vamos apresentar agora é um Salve Regina. Os católicos sabem que o Salve Regina ou Salve Rainha é um dos hinos mais populares, né, mais conhecidos do repertório católico. E o Hermanos é justamente aquele que compôs a música, mas também a letra, que mais tarde foi musicada por outros músicos também ao longo da história. Outra figura importantíssima é a Hildegard von Bingen, que foi uma abadessa da Alemanha, de Bingen, viveu também, né, no mosteiro, né? Ela era também beneditina, e ela era uma mística, era também uma mulher muito à frente de seu tempo, no sentido de explorar vários temas que não eram muito comuns de serem explorados pelas mulheres, né? E a música dela também se destaca. Essa música, o Salve Regina, que normalmente é cantada, nós vamos apresentar aqui numa flauta pitagórica. E o que é uma flauta pitagórica? Nós temos várias flautas doces, né, no conjunto, e elas têm essa característica de terem a afinação tal qual a gente crê que tenha sido usado predominantemente na Idade Média. Ela foi feita por um luthier ucraniano, Eugen Ilarionov. Então a gente tem todo um set de flautas, não é, que tem, entre outras características, o fato de serem cilíndricas ou quase cilíndricas. Isso dá uma sonoridade muito característica, né? Então vamos pensar também nessa flauta, que é uma flauta tenor, né? Mas temos também outras flautas, né? A contralto, a soprano, mas sempre com essa característica de se aproximar o máximo possível da sonoridade medieval.
0: Maravilha. Vamos ouvir na sequência Salve Regina, de Hermano de Reichenau, e Et audiens prefato, de Hildegard de Bingen.

0: Ouvimos com o Codex Santissima Et audivi ex prefato de Hildegard de Bingen e Salve Regina de Hermano Reichenau. É uma pena, né? Mas estamos chegando ao final do nosso programa e quero agradecer a todos os integrantes do Codex Santissima por esta apresentação. Eu vou pedir até que vocês contem para os nossos ouvintes de que forma podem ter acesso, né, aos seus trabalhos, agendas, endereços para contato.
1: Os contatos podem ser feitos através do site, nós temos um site, www.codeximax2s.net. Vou repetir, www.codeximax.net. Estamos no Face também e no Instagram. É só digitar Codex Santissima, com C mudo, né?
0: Isso.
1: E dois S. No nosso site, nós temos uma agenda de apresentações, de concertos.
0: Uhum.
1: As pessoas podem seguir a agenda. Temos e-mail. Vale a pena fazer uma visita.
0: Muito bem. E este foi o Sala de Concerto. Agradecemos aos nossos ouvintes que nos acompanham pelo rádio, pela internet e nas demais plataformas. Continue conosco em nossa programação. O Sala de Concerto foi apresentado por mim, Rui Vasconcelos, e teve trabalhos técnicos de Roberto Barrucho, na produção Adriana Ribeiro, assistente de produção Carlos Soca, e na soloplastia Silas Mendes. Eu agradeço a todos os componentes do Codex Santissima, o André Paiva, a Carla Marinho, a Dorina Mendes, Pedro Novaes, Rita Cabuz, todos muito bem supervisionados e regidos, né, pelo nosso amigo Félix Ferrar. Bem, vamos encerrar ouvindo com o Codex Santissima Em Todo Lugar a Poder, de Afonso X, sábio, é uma obra do século XIII. Eu pergunto ao Félix, o que você tem a dizer desta obra com um título tão expressivo?
2: Então, Rui, nós quase sempre, para não dizer sempre, se vocês me corrijam, nós sempre colocamos uma cantiga de Santa Maria nos nossos repertórios. São mais de 400 obras que foram compostas no século XIII, por encomenda, por entusiasmo e até talvez por participação pessoal desse rei, que é filho de um rei santo, São Fernando, esse Afonso X é filho dele, e ele se dizia o trovador da Virgem. Então tem tudo a ver com o nosso trabalho, e é um idioma que na época era o idioma considerado o idioma da poesia na Península Ibérica, não era o castelhano, por mais estranho que isso pareça. A poesia era em galaico-português, que é o ancestral tanto do nosso português atual quanto do galego atual, que se fala na Galícia, né? Então, muitas vezes poderão entender o que está sendo cantado, porque é muito próximo.
0: Então, vamos lá. Vamos encerrar esse Sala de Concerto, ouvindo com os nossos convidados, Codex Santissima, a peça Em Todo Lugar a Poder, de Afonso X, sábio.

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1: Valioso, de Carlos Fuchs, com Carlos Fuchs e Água.

Velho Barreiro, música e interpretação de Flávio Pantoja. Antes, Valioso, de Carlos Fux, com Carlos Fux e Água de Moringa.

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2: Cinco horas e um minuto.
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De origem portuguesa, o cavaquinho é um dos instrumentos mais emblemáticos e conhecidos da música brasileira. Sua versatilidade e capacidade de se adaptar a diferentes gêneros musicais, como o samba e o choro, tornou o instrumento uma peça central na cultura de nosso país. No programa de hoje, falaremos sobre a presença do cavaquinho no choro e ouviremos as músicas de algumas das figuras que ajudaram a popularizar este instrumento, como Valdir Azevedo, Paulinho da Viola, Henrique Cazes e

0: Luciana Rabelo. Responsável por colocar o cavaquinho em destaque como instrumento solista, o músico e compositor Valdir Azevedo é considerado o maior mestre e pioneiro do instrumento. Interessado em música desde criança, Valdir começou com a flauta, depois de juntar dinheiro para comprar o instrumento aos 7 anos de idade. Já na adolescência, foi para o violão, a viola, o bandolim, até se encontrar de maneira definitiva no cavaquinho. Iniciou sua carreira artística nos anos 1940, quando participou de vários conjuntos, como o Regional de César Moreno e o Regional de Dilermano Reis. No final da década e nos anos seguintes, compôs e gravou canções que se tornaram clássicos da música brasileira e lançou LPs que alcançaram enorme sucesso comercial. O cavaquinista transcendeu as fronteiras do país e é reverenciado até hoje como um dos músicos que mais divulgaram a sonoridade do cavaquinho pelo mundo. Reco do Bandolim, músico e presidente do Clube de Choro de Brasília, comentou sobre a importância de Valdir Azevedo no programa É Tudo Brasil, da Rádio Nacional.
1: Parece que uma das maiores virtudes do modus feitos, do, vamos dizer, desse artista genial, foi ter elevado o cavaquinho da condição de instrumento apenas para o acompanhamento e ter situado o cavaquinho na condição de instrumento solista, né, em qualquer formação. O cavaquinho, nas mãos do Valdir Azevedo, se tornou um instrumento solo em destaque em qualquer formação. Além do Valdir ter, de uma maneira muito pessoal, ele explorou de uma maneira absolutamente inédita todas as potencialidades daquele pequeno instrumento que era o cavaquinho, né? Valdir veio de uma família muito humilde, né? Veio do bairro de Piedade, no Rio de Janeiro. Ele passou a infância e adolescência entre a Piedade e o bairro do Engenho Novo, no Rio de Janeiro. Muita gente pensa que ele sempre foi cavaquinista, mas ele começou tocando flauta. Muito garoto ainda, ele comprou essa flauta, ele contava isso a gente, contou no Clube do Choro. Ele prendia uns passarinhozinhos e vendia os passarinhos. Com esse dinheiro, ele conseguiu comprar a primeira flauta. E fez a primeira exibição no Carnaval de 1933, tinha 10 anos de idade, tocando uma composição de João de Barro, né? Foi assim que ele começou, a composição chamada Trem Blindado. Depois da flauta, ele passou a tocar bandolim. As pessoas pensam que foi só o cavaquinho, mas não. Já estava adolescente e estava muito empolgado com um grupo de amigos que ele conheceu, se juntou no Rio de Janeiro. E esse grupo se reunia aos sábados para fazer uma roda, etc. Ele passou o bandolim. E, em seguida, teve ainda uma fase do Valdir do violão elétrico, antes do cavaquinho. Olha! Só depois é que veio, abraçou definitivamente o cavaquinho, o instrumento que consagrou ele.
0: Vamos ouvir o clássico Carioquinha, composto e interpretado por Valdir Azevedo.

Ouvimos agora Minhas Mãos, Meu Cavaquinho, antes Flor do Cerrado e Carioquinha, todas compostas e interpretadas por Valdir Azevedo. Filho do músico César Faria, o cantor, compositor e instrumentista Paulinho da Viola cresceu rodeado pelo universo musical e conviveu com chorões ilustres como Jacó do Bandolim, Pixinguinha e Dilermano Reis. Aos 15 anos de idade, aprendeu a tocar violão sozinho e se aperfeiçoou no instrumento com a ajuda do violonista Zé Maria. Pouco tempo depois, iniciou sua carreira como sambista,

0: onde atuou como compositor e cavaquinista de diversas escolas de samba cariocas. Para além da sua atuação no samba, Paulinho da Viola também foi um importante chorão, compondo e interpretando algumas das músicas que ficaram marcadas na história do gênero. Ao longo de sua carreira musical, de mais de 5 décadas, o músico colaborou com grandes nomes do samba e do choro e se tornou um dos maiores nomes da história do cavaquinho no país. O cantor falou como a música apareceu em sua vida em entrevista ao programa Eu Sou o Show, da TV Educativa do Rio de Janeiro, em 1985.
1: Pintou através da minha família, né? De músicos, e principalmente do meu pai, que costumava reunir na casa dele músicos, os mais diversos, desde o pessoal do choro até o pessoal das celestas e o pessoal do samba, que não era o samba de escola de samba, né? Era um samba assim mais sincopado, né? O samba de Wilson Batista, de Geraldo Pereira, né? E o Ari Barroso, e o Assis Valente, que os amigos do papai cantavam muito na casa dele. Isso era uma coisa que todo final de semana, quase todo final de semana, havia reunião. E às vezes o pessoal do choro também, que meu pai tocou muito com o Jacó, com o Xinguinha, com o Altamiro. Então também eles se reuniam em casa para ensaiar, ou então para alguma reunião mesmo.
0: Vamos agora de Sarau para Radamés, composta e interpretada por Paulinho da Viola.

Essa foi um choro para o Valdir, de Cristóvão Bastos e Paulinho da Viola, interpretada pelo cavaquinista acompanhado de Luciana Rabelo. Antes, sarau para Radamés e Choro Negro, ambas interpretadas por Paulinho da Viola. Vamos falar agora sobre um dos maiores solistas de cavaquinho na atualidade. Instrumentista, compositor, pesquisador, professor e escritor, Henrique Cazes possui uma enorme bagagem no ensino da técnica do instrumento.

0: Filho de pai compositor e mãe cantora, o músico aprendeu a tocar violão ainda criança, aos 6 anos de idade. Mais tarde, instrumentistas como Radamés Inátaly, Joel do Nascimento, Jacó do Bandolim e Valdir Azevedo se tornaram determinantes na formação do cavaquinista. Como músico, lançou diversos discos como solista e também acompanhado de regionais. Como pesquisador, seu trabalho resultou em projetos de preservação do choro e da memória da música brasileira. Atualmente é professor no bacharelado de cavaquinho da Escola de Música da Universidade Federal do Rio de Janeiro e contribui diretamente na formação de novos cavaquinistas no país. O instrumentista falou sobre seu desenvolvimento da técnica do cavaquinho em entrevista ao programa Antena MEC.
1: Na verdade, a questão de ensinar cavaquinho, ela veio ainda muito cedo, até por necessidade mesmo, né, de dar aula para você complementar lá o seu orçamento, né? Quando eu me casei em 1982, começando ali a vida e tudo, eu comecei a dar aula e aos poucos eu fui adaptando exercícios de método de bandolim, exercícios de método de violão, de guitarra, de coisa, e fui criando um arremedo de método para poder facilitar o dar aula, né, para a coisa ficar mais organizada. E algum tempo depois, em 86, eu já estava com um método escrito, Escola Moderna do Cavaquinho. Esse método foi o segundo livro lançado pela editora do Almir Shediak. Esse método, Escola Moderna do Cavaquinho, ele foi muito aproveitado pelas pessoas, né? E ele me trouxe muitos convites para dar aula em cursos de verão, festivais de inverno. Então, tudo isso eu fui colecionando também uma experiência como professor, dando aula para diferentes públicos. Dando aula, por exemplo, eu me lembro em 2005, eu fui fazer uma oficina na Universidade de Paris, para a oficina de cavaquinho, 2 dias de oficina de cavaquinho na Universidade de Paris. Tinha 11 alunos, um brasileiro, tinha aluno de Madagascar, né, francês, português, espanhol, tá. E quando eu cheguei lá, eu levei, quantos alunos eu botei? 11 alunos, eu levei 10 livros, né? Uhum. Quando cheguei lá, os 11 alunos já tinham um livro, levei os livros para passear em Paris, né? Botei com eles, porque o livro já estava completamente, assim, disseminado.
0: Vamos seguir ouvindo Apanhei-te Cavaquinho, de Ernesto Nazaré, aqui interpretada por Henrique Cases.

0: Ouvimos Meu Cavaquinho, de Garoto. Antes, Apanhei-te Cavaquinho, de Ernesto Nazaré. E Delicado, de Valdir Azevedo. Todas interpretadas por Henrique Cases. Compositora, cavaquinista e autodidata no instrumento, Luciana Rabelo foi a primeira mulher a tocar o cavaquinho profissionalmente no país. A instrumentista aprendeu a tocar violão aos 6 anos de idade com o avô materno. Aos 14, trocou o violão de maneira definitiva pelo cavaquinho e deu início à sua carreira, integrando o famoso conjunto Os Carioquinhas. Ao longo da carreira, participou de discos de figuras importantes da MPB, como Chico Buarque, Elisete Cardoso, João Nogueira e Paulinho da Viola. Fundou a Escola Portátil de Música, a Casa do Choro e a Acari Records, a primeira gravadora dedicada exclusivamente ao choro. Luciana se tornou referência na preservação da memória do gênero e se mantém até hoje como uma das mais respeitadas cavaquinistas da nossa música. A instrumentista, em depoimento ao programa Escola Portátil no Ar, da Rádio Nacional, comentou sobre algumas das maiores referências de cavaquinho no país.
1: O cavaquinho, a princípio, era um instrumento mais usado para acompanhamento, né? Tanto aqui quanto no seu país de origem, que é Portugal. Agora, isso não impediu que aparecessem grandes solistas de cavaquinho. Já desde o século XIX, Nelson Alves, por exemplo, foi um grande solista de cavaquinho. O Mário Álvares da Conceição era cavaquinista também. E Galdino Barreto, Lulu Cavaquinho, né? Isso lá desde o século XIX. Mais próximo da gente, eu considero o Jonas um grande solista de cavaquinho. Eu tenho toda a minha referência de solo a partir da escola dele. O que eu busco muito é a forma dele tocar, que era muito expressiva. Não era exatamente virtuosística, mas era muito expressiva, interpretativa, né? Temos grandes solistas de cavaquinho que seguem a escola do Valdir Azevedo, que tecnicamente foi um cara que explorou o instrumento maravilhosamente bem, a técnica, a sonoridade, né? A agilidade e tal. E a gente tem uma escola de centro que eu costumo dizer o seguinte: ninguém é bom solista se não for bom acompanhante. Então eu considero que a maior vantagem do Jonas é que ele fazia as duas coisas muito bem. Ele era um grande solista e era um grande acompanhador também. E temos na escola de centro uma outra grande referência para mim, que é o Canhoto do Cavaquinho, que foi um grande mestre do acompanhamento nesse instrumento e que não fazia absolutamente solos. A história do Canhoto era centrar mesmo. Centrar é acompanhar, né? Acompanhar fazendo harmonia e ritmo, sem solos.
0: Vamos ouvir agora Os Carioquinhas no Choro, composta por Altamiro Carrilho e interpretada pelo conjunto Os Carioquinhas, com Luciana Rabelo no cavaquinho.

0: Acabamos de ouvir de Bem com a Vida, que fechou o bloco musical. Após, Velhos Chorões, ambas compostas e interpretadas por Luciana Rabelo. Antes, Os Carioquinhas no Choro, de Altamiro Carrilho, também com a cavaquinista. No programa de hoje, falamos sobre a presença do cavaquinho no choro e ouvimos um pouco do trabalho de alguns dos maiores músicos do instrumento no país. O Roda de Choro tem coordenação de produção de Adriana Ribeiro, produção de Carlos Henrique Fonseca e sonoplastia de Silas Mendes. Eu sou Raquel Ricardo e espero você no próximo programa.
1: 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Falando Converso.
2: No jardim do castelo desse bruxo, d'asas d'ouro e olhos verdes de dragão, tu és, à beira de um lilás repuxo, um grande lírio de ouro e de açafrão. Transformado em pavão por esse bruxo, vivo te amando em tardes de verão, dentre as rosas e os pássaros de luxo, do jardim desse bruxo castelão. Tenho medo que um dia o jardineiro, mas nunca estou bem certo do canteiro, há de colher-te, ó minha flor tafu, porque eles sabem que em manhã serena, não suportando a ausência da açucena, há de morrer esse pavão azul.
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1: As fotos na revista chamavam a atenção por seu colorido. Mostravam uma superfície esponjosa como carne humana, brilhante de líquido ou gordura, com várias nuances de vermelho e alaranjado. Aproximei os olhos, pensando que fosse mais uma série de fotografias de fetos no útero da mãe, que a imprensa publica de vez em quando. E só então li a legenda. Eram fotos de imagens captadas por um supertelescópio, mostrando o momento do choque entre duas galáxias em Antenère, nos confins do universo. O texto explicava que é desse tipo de colisão que as estrelas surgem. O choque produz uma explosão de colorido sangrento. E eu pensei admirada, as estrelas, assim como os seres humanos, nascem banhadas em sangue.
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1: De Lucinia, de Fouberto de Chartres, conjunto La Riverdi, direção Cláudia Cafanhi.

0: de Lucinia, de Fubertô de Chartres, conjunto Larry Verdi, direção Cláudia Cafani.
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0: Gaeta, anônimo do século XIV, conjunto 5 siglos, direção Miguel Hidalgo.

0: Gaeta, anônimo do século XIV. Conjunto 5 siglos, direção Miguel Hidalgo.
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0: La Dolce Accordance, de Adam de Givenchy. Conjunto Diabolos e Música, direção Antoine Guerbet.

0: La Dolce Accordance, de Adam de Givenchy, conjunto Diabolos e Música, direção Antoine Guerbet.
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0: Pavana del Rey, Gagliarda la Traditora e El Todesco, anônimo do século XVI, conjunto Hesperium 21, direção Jordi Savall.

Pavana del Rey, Gagliarda la Traditora e El Todesco, anônimo do século XVI, conjunto Hesperium 21, direção Jordi.

0: Saval.
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0: Hortus conclusus, Rodrigo de Ceballos, conjunto Estilo Antico.

0: Hortus conclusus, Rodrigo de Ceballos, Conjunto Estilo Antico.
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0: Canzona Quintedetta La Trombontina, de Girolamo Frescobaldi, violoncelo barroco Mimi Brickman, órgão positivo Peter Lonenberg.

0: canzone Quintedetta la tromboncina di Girolamo Frescobaldi, violoncello barroco Mimi Brickman, órgão positivo Peter Lonenberg.
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0: Audite Príncipes, de Giovanni Gabrielli, de Gabrielli Concert and Players, direção Paul McCrish.

0: Audit Principes, de Giovanni Gabrielli, de Gabrielli Concert and Players, direção Paul McCrish.
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0: La Benaglia, de Tarquinio Merla, ensemble Fitzwilliam, direção Eugênio Ferrer.

0: La Benaglia de Tarquinio Merla, Ensemble Fitzwilliam, direção Eugênio Ferrer.
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0: Ode gloriosos, diz o Pichacheses, Capela Artemisia, direção Candace Smith.

0: Ode gloriosos, diz o Pichachesis, Capela Artemisia, direção Candace Smith.
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0: Concerto para oboé em Ré maior de Tomasi Albinoni, solista André Lardrou, orquestra da Ópera de Viena e a regência de Félix Prohaska.

0: Concerto para oboé em Ré maior de Tomás e Albinoni. Solista André Lardró, Orquestra da Ópera de Viena e a regência de Félix Prohaska.
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4: Minha amiga Maria Ângela Menezes, produtora de teatro, viu-se outro dia diante de uma situação nada incomum em sua profissão. A menos de 2 horas da estreia, e justamente na noite que o espetáculo seria visto pelos críticos, pelos patrocinadores e pelos seus convidados, ela foi informada de que o ator principal, ao se preparar para sair de casa, escorregara no banheiro, batera com o rosto no chão, estava todo inchado e cheio de pontos, e que o substituto dele ainda não estava perfeitamente ensaiado. Detalhe, a peça era um monólogo, e o espetáculo era o ator e mais ninguém. A estreia teve de ser cancelada. Quando acontece algo assim, a vida fica ainda mais difícil para uma produtora nesses tempos em que tudo parece contribuir para manter os teatros vazios. Como esse tipo de imprevisto já lhe acontecera antes, e por ser imprevisto pode ocorrer até nos espetáculos mais à prova de erro, Maria Ângela adotou um antídoto contra o estresse. Quando não está trabalhando e sente que seus nervos começam a se sacudir e a tremeliçar, ela simplesmente vai ao cinema. Entra no mais próximo e não quer nem saber qual é o filme, o tema, o ator ou o diretor. Recosta-se na poltrona, tira os sapatos e, com um sorriso nos lábios, atura os comerciais, os trailers, o som em volume para surdos e o exército de mandíbulos mastigando pipoca ao seu redor. Aliás, ela também está mastigando a sua pipoca. Então começa o filme. E ali ela sabe que nada, nada, nada dará errado. Nenhum ator vai voltar, mesmo que ele tenha acabado de morrer a mãe. Ninguém vai cair no fosso, a luz não vai ter problema, o cenário não vai desabar, a cortina não vai emperrar, o som não vai desprogramar, a corda do violão não vai quebrar. O que tinha de dar errado naquela produção do filme já deu e foi corrigido, tanto que o filme está ali na tela. É a vez de Maria Ângela fechar os olhos e acreditar que durante 1 hora e meia o mundo pode ser perfeito, harmonioso e à prova de erros.
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0: Sete horas e 2 minutos, quinta-feira, 4 de junho de 2026, dia de Corpus Christi, feriado aqui no Rio de Janeiro. Eu sou Raquel Ricardo, vamos juntos até o meio-dia. E a seguir, música e informação em Manhã MEC FM.
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0: Começamos com a marcha para a cerimônia dos turcos e Chacona de Amadis, de Jean-Baptiste Lully, conjunto Capricho Extravagante, direção Skip Sampé.

0: Na Rádio MEC, marcha para a cerimônia dos turcos e chacona de Amadis, de Jean-Baptiste Lully. Conjunto Capricho Extravagante, direção Skip Sampé. Brasil contesta Estados Unidos sobre supostas práticas de trabalho forçado. Decisão impõe tarifas de até 12,5% a mais de 60 países.
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0: Sonata La Bernabea, de Giovanni Pandolfi Meali, violino barroco Andrew Mans, cravo Richard Egger.

0: Sonata La Bernabea de Giovanni Pandolfi Meali, violino barroco Andrew Manz, cravo Richard Egger. 7:20.
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0: All We Like Sheep, do Oratório Messias, de Georg Friedrich Händel. Conjunto Les Arts Florissant, direção William Christ.

Ao Relaxe, Pidoratório Messias, de Georg Friedrich Händel. Conjunto Les Arts Florissant, direção William Christ. 7 horas e 24 minutos.

0: Quinta-feira no Rio de Janeiro de sol com algumas nuvens. Chove rápido durante o dia e a noite. Aqui no centro da cidade, 19 graus. Está em alerta amarelo para queda de temperatura. Brasília tem sol com algumas nuvens, sem previsão de chuva. Está em alerta amarelo para queda de temperatura. Agora 16 graus. Belo Horizonte, sol com algumas nuvens durante o dia. À noite o céu fica nublado, mas não chove. Os termômetros marcam 15 graus. Fortaleza tem sol e algumas nuvens, chuva passageira. À noite, tempo firme e agora 27 graus.
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0: Alegro da sonata para harpa em sol maior, de Carl Philipp Emanuel Bach, solista Judy Lumann.

0: na Rádio MEC, Allegro, da Sonata para Harpa em Sol Maior, de Carl Philipp Emanuel Bach, solista Jude Lohmann, 7:31.
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3: A exposição 100 anos de arte, Gilberto Chateaubriand, propõe contar um século de arte brasileira a partir de uma única coleção. Com a curadoria de Raquel Barreto e Pablo Lafuente, a mostra percorre gerações, linguagens e movimentos, revelando a diversidade da arte moderna e contemporânea no país. Em cartaz no Manrio até o dia 7 de junho de 2026. Do Rio de Janeiro, Jansen Campos, para a Rádio MEC, clássica e atual.
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0: Uma ótima quinta-feira, 4 de junho de 2026. Feriado aqui no Rio de Janeiro, de Corpus Christi. Seguimos com o concerto para cravo e orquestra número 2 em Dó Maior, de Johann Nicolas Lentz. Solista Tom Koopman, orquestra da residência de Haia e a regência de Hans Funk.

0: Na Rádio MEC, concerto para cravo e orquestra número 2 em Dó Maior, de Johann Nicolas Lenz. Solista Tom Koopman, orquestra da residência de Haia e a regência de Hans Funk. No grupo D da Copa, Estados Unidos tentam usar fator casa para avançar. A chave do Mundial, disputado entre os dias 11 de junho e 19 de julho, também conta com a participação das seleções da Turquia, da Áustria e do Paraguai.
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0: Sarabanda e Gavota em Fá Maior, de Robert Devizé, Teorba Fred Jacobs.

0: Na Rádio MEC, Sarabândega, Votem Lá Maior, de Robert Devizé, Teorba, Fred Jacobs. 7:51.
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3: Tiago de Melo. 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
0: O poema Os Estatutos do Homem é um dos mais conhecidos textos de Tiago de Melo. Aqui o escutamos em uma versão registrada no programa Encontro Marcado, da TVE Rio de Janeiro, gravado na década de 1980.
4: Os Estatutos do Homem, artigo 1º. Fica decretado que agora vale a verdade, que agora vale a vida, e que de mãos dadas trabalharemos todos pela vida verdadeira. Artigo 2. Fica decretado que todos os dias da semana, inclusive as terças-feiras mais cinzentas, têm direito a transformar-se em manhãs de domingo. Artigo 3. Fica decretado que a partir deste instante haverá girassóis em todas as janelas, que os girassóis têm direito a abrir-se dentro da sombra e que as janelas devem permanecer o dia inteiro abertas para o verde, onde cresce a esperança. Artigo 4. Fica decretado que o homem nunca mais duvidará do homem, que o homem confiará no homem como a palmeira confia no vento, como o vento confia no ar e como o ar confia no campo azul do céu. Parágrafo único. O homem confiará no homem como o menino confia em outro menino. Artigo 5. Fica decretado que os homens estão livres do jugo da mentira. Nunca mais será preciso usar a couraça de palavras nem a armadura de silêncio. O homem se sentará à mesa com o seu olhar limpo, porque a verdade passará a ser servida antes da sobremesa. Artigo 6. Fica estabelecida durante 10 séculos a prática sonhada pelo profeta Isaías: e o lobo e o cordeiro pastarão juntos, e a comida de ambos terá o mesmo gosto de aurora. Fica decretado, por definição, que o homem é um animal que ama e que por isso é belo. Muito mais belo do que a estrela da manhã. Fica estabelecido o reinado permanente da justiça e da claridade. E a esperança será uma bandeira generosa, para sempre desfraldada na alma do povo. Fica estabelecido que o pão de cada dia tenha no homem o sinal do seu suor, mas que tenha sempre o quente sabor da ternura. Fica decretado que a maior dor sempre foi e será sempre não poder dar amor a quem se ama, sabendo que é a água que dá à planta o milagre da flor. Fica permitido a qualquer pessoa, a qualquer hora da vida, o uso do traje branco. Fica decretado que nada será proibido, tudo será permitido. Inclusive brincar com os rinocerontes e caminhar pelas tardes com uma imensa begônia na lapela. Parágrafo único. Só uma coisa fica proibida: amar sem amor. Fica decretado que o dinheiro nunca mais poderá comprar o sol das manhãs vindouras. Expulso do grande baú do medo, o dinheiro se transformará numa espada fraternal para defender o direito de cantar e a festa do dia que chegou. Artigo final. Fica proibido o uso da palavra liberdade, a qual será suprimida de todos os dicionários e do pântano enganoso das bocas. A partir deste instante, a liberdade será algo vivo e transparente, como um fogo, um rio ou como a semente do trigo. E a sua morada será sempre o coração do homem.
3: Tiago de Melo, de 1926 ao infinito.
4: Que eu escrevo para quem acredita na possibilidade da transformação. Eu escrevo para quem tem esperança

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0: 8h01, seguimos com a Sinfonia número 4 em Ré Maior, de Múzio Clemente. Orquestra Filarmonia e a regência de Francisco Dávalos.

0: Na Rádio MEC, Sinfonia número 4 em Ré maior, de Múcio Clemente. Orquestra Filarmonia e a regência de Francisco Dávalos. 8 horas e 27 minutos.
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3: O guitarrista Vitor Biglioni comemora 5 décadas de trajetória com uma exposição inédita sobre sua carreira. A mostra reúne vídeos, pôsteres, instrumentos e registros de parcerias históricas, com nomes como Gal Costa, Milton Nascimento e Cássia Eller. O público também poderá ver o famoso duelo musical entre Biglioni e Gal Costa, que viralizou na internet. A exposição vai de 15 de maio a 17 de julho, na Casa Tal Brasil, e fica na rua Joaquim Silva, número 77, na Lapa.
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0: 8h30, bom dia. Na sequência de Manhã MEC FM, concerto para clarineta em si bemol maior, Opus 20 de Göpfert, clarineta de Terklöcker, Orquestra Yanné Philharmonie, direção Johannes Moesus.

0: Na Rádio MEC, concerto para clarineta em si bemol maior, opus 20 de Goeppert. Clarineta de Dirk Klocker, orquestra Yanné Philharmonie, direção Johannes Moesos. Receita identifica divergências de 44 bilhões de reais em créditos de PIS COFINS. Órgão orientará 12 mil empresas a corrigirem informações. Detalhes em agenciabrasil.ebc.com.br.
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0: Vivace, do quarteto número 16, em Fá maior, opus 135 de Beethoven, com quarteto de cordas Juilliard.

0: Na Rádio MEC, Vivace, do quarteto número 16, em Fá maior, opus 135 de Beethoven, com o quarteto de cordas de Léard. 8:56. Bom dia!
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10: 9:01. Seguimos com a abertura e sonda de Por, Orquestra Sinfônica da Rádio SVR de Baden-Baden e regência de Roland Bader.

0: Na Rádio MEC, abertura e sonda de Spohr. Orquestra Sinfônica da Rádio SVR de Baden-Baden e regência de Roland Bader. Bolsa cai 2,22% e dólar volta a subir acima de R$ 5,06. 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
0: Introdução e variações sobre tema de A Bela Moleira em Mi Menor, D802 de Schubert, flauta Emmanuel Parrud, piano Henrique Lesage.

0: Na Rádio MEC, introdução e variações sobre o tema de A Bela Moleira, em Mi menor, D802, de Schubert. Flauta Emanuel Parrud, piano Henrique Lesage.
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3: Um encontro tenso no fim da Segunda Guerra Mundial move a peça Novas Diretrizes em Tempos de Paz. Com direção de Bosco Brasil e direção de Eric Lenati, o espetáculo acompanha o embate entre um imigrante polonês e um oficial da alfândega, no Porto do Rio. Em cena, memórias, culpa e relações de poder atravessam o confronto entre os personagens. No elenco, Lenati e Fernando Billy. A peça fica em cartaz no Teatro Poeira, em Botafogo, de 30 de abril a 28 de junho.
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0: 9 horas e 31 minutos, Rádio MEC, clássica e atual. Na sequência de Manhã MEC FM, divertimentos do Balé Sombras da Noite, de Vincenzo Bellini, orquestra do London Festival Ballet e a regência de Terence Kern.
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0: Na Rádio MEC, divertimentos do Balé Sombras da Noite, de Vincenzo Bellini. Orquestra do London Festival Ballet e a regência de Terence Kern. Caso Henri Borel. Justiça condena Jairinho e concede perdão a Munique. Ex-vereador recebeu pena de 43 anos, 9 meses e 20 dias de prisão. Detalhes em agenciabrasil.ebc.com.br.
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0: Na sequência, três canções para quarteto vocal. Saudação Primaveril, Despedida da Floresta e A Despedida do Caçador, de Mendelssohn, com o quarteto Vocal Sites e trompistas da Orquestra Filarmônica de Berlim.

0: Muito bem, na Rádio MEC, três canções para quarteto vocal. Saudação Primaveril, Despedida da Floresta e A Despedida do Caçador, de Mendelssohn. Quarteto Vocal Sight e trompistas da Orquestra Filarmônica de Berlim. 9:49. TV Brasil transmite festejos de São João a partir desta sexta-feira. Programação inclui Pernambuco, Bahia, Paraíba e Rio Grande do Norte. Detalhes em agenciabrasil.ebc.com.br.
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0: Concerto paráfrase sobre temas de Aida de Verdi, de Liszt, piano Emanuel Ax.

0: Na Rádio MEC, concerto paráfrase sobre temas de Aida de Verdi, de Liszt, piano Emanuel Ax.
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0: Uma ótima quinta-feira, 4 de junho de 2026. Feriado de Corpus Christi, aqui no Rio de Janeiro. 10 horas e 3 minutos. Seguimos com a abertura para a Orquestra Opus 5 de Burgemüller, Orquestra Sinfônica de Wuppertal e a regência de Gernot Schmeifus.

0: Muito bem, na Rádio MEC, abertura para a Orquestra Opus 5 de Burgemiller. Orquestra Sinfônica de Wuppertal, regente Gernot Schmeifus. 10 horas e 15 minutos, Rádio MEC, clássica e atual.
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0: Na sequência, trio com piano número 1 em Ré menor, Opus 63 de Schumann, com trio Oslo.

0: Na Rádio MEC, trio com piano número 1 em Ré menor, opus 63 de Schumann, com trio Oslo. Rádio MEC, clássica e atual. 10 horas e 46 minutos, muito bom dia.
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0: No verão, sinfonia número 9 em Mi menor, opus 208 de Josef Joachim Raff. Orquestra Sinfônica de Bamberg e a regência de Hans Stadtmeier.

0: Muito bem, na Rádio MEC, no verão. Sinfonia número 9, em Mi menor, opus 208, de Joseph Joachim Haas. Orquestra Sinfônica de Bamberg e a regência de Hans Stadmeier. 11 horas e 25 minutos. Um excelente dia para todos nós.
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0: Béchige, opus 16 de Fauré. Flauta Jean-Pierre Rampal, harpa Marielle Normand.

Na Rádio MEC, Bursus, Opus 16 de Fauré, flauta Jean-Pierre Rampal, harpa Marielle Normand. 11 horas e 28 minutos. Seguimos Manhã MEC FM com Silvia, elegia para cordas Opus 22 de Leopold Miguez. Orquestra Sinfônica da UFRJ e a regência de André Cardoso.

0: Na Rádio MEC, Silvia, elegia para cordas, Opus 22, de Leopold Míguez. Orquestra Sinfônica da UFRJ, sob regência de André Cardoso. 11 horas e 36 minutos.
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0: E agora, quatro prelúdios de Claude Debussy, com New World Guitar Trio.

0: Muito bem, na Rádio MEC, quatro prelúdios de Claude Debussy, New World Guitar Trio. 11 horas e 48 minutos.
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0: Na sequência, valsa da opereta Giuditta de Franz Lehár, orquestra Johann Strauss e a regência de Willi Boskovsky.

Na Rádio MEC, valsa da opereta de Odita de Franz Lehár, orquestra Johann Strauss e a regência de Willy Boskovsky. Seguindo Manhã MEC FM, oriental de Patápio Silva, flauta Toninhos Carrasqueira, Cine Orquestra Filarmonia e a regência de Gil Jardim.

0: Oriental de Patápio Silva, flauta Toninho Carrasqueira, Cine Orquestra Filarmonia e a regência de Gil Jardim, encerrando o Manhã Mac FM de hoje. Eu, Raquel Ricardo, agradeço por sua audiência e volto amanhã às 7 da manhã. Fica instantes na excelente companhia de Rui Vasconcelos, apresentando o Concerto Mac. Aproveite seu feriado e até amanhã!
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1: Meio-dia e dois, uma boa tarde para você, ouvinte da Rádio MEC Clássica e Atual. Boa tarde, Raquel Ricardo. Ela volta amanhã, às 7 da manhã, para mais uma edição do Manhã MEC FM. Agora são meio-dia e dois, estamos iniciando mais esta edição do Concerto MEC, a sua revista de música clássica no início da tarde desta quinta-feira, 4 de junho de 2026. Hoje vamos destacar o cravista, organista e regente holandês Ton Koopman. Vamos ouvir com ele, à frente da Orquestra Barroca de Amsterdã, o prólogo de A Rainha das Fadas, de Henry Purcell.

0: Prólogo de A Rainha das Fadas, de Henry Purcell, com a Orquestra Barroca de Amsterdã e a regência de Tan Kubman. Meio-dia e oito.
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0: Hoje estamos destacando o cravista, organista e regente holandês Tan Kubman. Vamos ouvir com ele, tocando cravo, acompanhado pelas violas de Jordi Savall e Ariane Moret, segundo a suíte do livro de peças para viola da gamba e baixo contínuo de 1728, de François Couperin.

0: Segunda suíte do livro de peças para viola da gamba e baixo contínuo de 1728, de François Couperin. Violas Jordi Savall e Ariane Moret. Cravo, Tom Koopman.
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0: Hoje estamos destacando o cravista e organista e regente holandês Toon Koopman. Ele é reconhecido mundialmente como um dos maiores especialistas em música barroca. Ele, inclusive, é fundador da Amsterdam Baroque Orchestra and Choir em 1979, e ele é especialmente famoso pelas suas interpretações historicamente informadas das obras de Johann Sebastian Bach. E por isso vamos agora ouvir dele, Johann Sebastian Bach, suíte de árias e prelúdios corais, violoncelo barroco Yo-Yo Ma, orquestra barroca de Amsterdã e a direção e arranjos de Toon Koopman.

0: Suíte de Arias e Prelúdios Corais de Bach, com o violoncelista barroco Yo-Yo Ma, acompanhado pela Orquestra Barroca de Amsterdã, e a direção e arranjos de Ton Koopman. E assim finalizamos a edição de hoje do Concerto MEC, onde destacamos o cravista, organista e regente holandês Ton Koopman. Concerto MEC volta amanhã a partir do meio-dia. Continue nossa programação, pois vem aí mais uma edição do Clássicos do Ouvinte, o seu pedido musical aqui na Rádio MEC.
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1: As fotos na revista chamavam a atenção por seu colorido. Mostravam uma superfície esponjosa como carne humana, brilhante de líquido ou gordura, com várias nuances de vermelho e alaranjado. Aproximei os olhos, pensando que fosse mais uma série de fotografias de fetos no útero da mãe, que a imprensa publica de vez em quando. E só então li a legenda. Eram fotos de imagens captadas por um supertelescópio, mostrando o momento do choque entre duas galáxias em Antenère, nos confins do universo. O texto explicava que é desse tipo de colisão que as estrelas surgem. O choque produz uma explosão de colorido sangrento. E eu pensei, admirada, as estrelas, assim como os seres humanos, nascem banhadas em sangue.
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6: Uma hora, 2 minutos, uma boa tarde para você, ouvinte da Rádio MEC, clássica e atual. Estamos iniciando mais esta edição de Clássicos do Ouvinte para atender ao seu pedido musical. Vamos iniciar atendendo ao pedido de Daniel Melo, de Taipuaçu, Maricá, no Rio de Janeiro. Ele pediu Dixie Dominus, HWV 232 de Handel, com o coro Monteverdi e solistas barrocos ingleses, e a regência de John Eliot Gardiner.

0: Dixie Dominus HWV 232 de Handel, coro Monteverdi e solistas barrocos ingleses sob a regência de John Elliott Gardiner. Esse foi o pedido de Daniel Melo, de Itaipuaçu, Maricá, no Rio de Janeiro. 1:37.
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0: Agora vamos atender ao pedido de Carla Santos, de Belo Horizonte, Minas Gerais. Ela pediu duas sonatas, sonata número 6, K380, e a sonata em sol maior, K13, de Domenico Scarlatti, com o pianista Yung Lee.

0: Ouvimos com o pianista Yun Li duas sonatas, sonata número 6, K380, e a sonata em sol maior, K13, de Domênico Scarlatti. Esse foi o pedido de Carla Santos, de Belo Horizonte, em Minas Gerais.
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0: Agora vamos atender ao último ouvinte do programa de hoje, que é a Matilde Graça, de Brasília, no Distrito Federal. Ela pediu o divertimento número 2 em Lá Maior, H14, de John Field. Piano, Michel Hooker, com a London Mozart Players e a regência de Matthias Bamert.

0: Divertimento número 2 em Lá Maior, H14, de John Field, com Michela Hooker ao piano, acompanhado pelo London Mozart Players e regência de Matthias Bamert. Este foi o pedido de Matilde Graça, de Brasília, no Distrito Federal. E assim finalizamos a edição de hoje, de Clássicos do Ouvinte, que volta amanhã, a partir de 1 da tarde. Fiquem agora na companhia, podemos dizer assim, né? Da programação dos grandes clássicos, uma seleção musical vespertina especial para você.
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4: Conheci-o no arpoador, garoto versátil, gostoso, ladrão, desencaminhador de sonhos, ninfas e rapsodos. Contou-me feitos e mentiras indeslindáveis por demais. Eu, todo ouvidos, tatos, vistas, e pedras, sóis, desejos, mares. E nos chamamos de bacanas e prometemos-nos a vida. Comprei-lhe um picolé de manga e deu-me ele um beijo de língua e mergulhei ali a flor da onda, bêbado de amor.
3: De Antônio Cícero, Onda, por Antônio Cícero. 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
1: Minha amiga Maria Ângela Menezes, produtora de teatro, viu-se outro dia diante de uma situação nada incomum em sua profissão. A menos de 2 horas da estreia, e justamente na noite que o espetáculo seria visto pelos críticos, pelos patrocinadores e pelos seus convidados, ela foi informada de que o ator principal, ao se preparar para sair de casa, escorregara no banheiro, batera com o rosto no chão, estava todo inchado e cheio de pontos, e que o substituto dele ainda não estava perfeitamente ensaiado. Detalhe, a peça era um monólogo, e o espetáculo era o ator e mais ninguém. A estreia teve de ser cancelada. Quando acontece algo assim, a vida fica ainda mais difícil para uma produtora nesses tempos em que tudo parece contribuir para manter os teatros vazios. Como esse tipo de imprevisto já lhe acontecera antes, e por ser imprevisto pode ocorrer até nos espetáculos mais à prova de erro, Maria Ângela adotou um antídoto contra o estresse. Quando não está trabalhando e sente que seus nervos começam a se sacudir e a tremeligar, ela simplesmente vai ao cinema. Entra no mais próximo e não quer nem saber qual é o filme, o tema, o ator ou o diretor. Recosta-se na poltrona, tira os sapatos e, com um sorriso nos lábios, atura os comerciais, os trailers, o som em volume para surdos e o exército de mandíbulas mastigando pipoca ao seu redor. Aliás, ela também está mastigando sua pipoca.

0: Então começa o filme. E ali ela sabe que nada, nada, nada dará errado. Nenhum ator vai voltar. Mesmo que ele tenha acabado de morrer a mãe. Ninguém vai cair no fosso. A luz não vai ter problema. O cenário não vai desabar. A cortina não vai emperrar. O som não vai desprogramar. A corda do violão não vai quebrar. O que tinha de dar errado naquela produção do filme, já deu. E foi corrigido. Tanto que o filme está ali na tela. É a vez de Maria Ângela fechar os olhos e acreditar que durante uma hora e meia o mundo pode ser perfeito, harmonioso e à prova de erros.
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2:03. Uma boa tarde para você, ouvinte da Rádio MEC Clássica e Atual. Estamos iniciando mais esta edição de Grandes Clássicos desta quinta-feira, 4 de junho de 2026. Vamos iniciar ouvindo uma peça de Giovanni Pergolesi. Abertura da ópera L'Olympiade, Orquestra Nova Filarmonia e a regência de Raymond Lepard.

0: Abertura da ópera L'Olympiade, de Pergolesi, com orquestra Nova Filarmonia, regência de Raymond Lepar.
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0: 12:11. Seguindo Grandes Clássicos, vamos ouvir agora de Mauro Giuliani, La Melanconia, com o violonista Pepe Romero.

0: La melanconia de Giuliani com o violonista Pepe Romero.
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0: Concerto para trompete e orquestra em Dó Maior, de Haydn. Trompete Guido Vrom com orquestra de câmara de Praga.

Concerto para trompete, orquestra e em dó maior, de Haydn. Trompete, Guido Vrom, com orquestra de câmara de Praga. Rádio MEC clássica e atual. 2:28. A Rosinha do Campo, de Schubert. Barítono Dietrich Fischer-Dieskau, com o pianista Gerald Moore.

0: com o barítono Dietrich Fischer-Dieskau, acompanhado pelo pianista Geraldo Moore, ouvimos A Rosinha do Campo, de Franz Schubert.
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3: O Paço Imperial abre as portas para a Força de Toró, nova exposição de Niura Bellavinha. Celebrando 40 anos da instituição e 35 da carreira da artista, a mostra ocupa o prédio com pigmentos naturais e até poeira de meteoritos. Na fachada, a intervenção Chorar e Pitangas conecta o presente à memória colonial do Rio. Visitação gratuita até 7 de junho. Do Rio de Janeiro, Jansen Campos para a Rádio MEC, clássica e atual.
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3: Seguindo Grandes Clássicos, vamos ouvir agora de Mozart, Quarteto para Piano em Sol Menor, K478, com a pianista Ingrid Hebler, o violonista Michel Schaub, violoncelista Otmar Borowitzki e a viola de Giusto Capponi.

0: Quarteto para piano em sol menor, K478, de Mozart, com o pianista Ingrid Hebler, viola de Giusto Capone, violino de Michel Chalbet e o violoncelista Otmar Borowitzki. 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
1: As begônias estão chovendo ouro, suspendidas dos galhos da uitzica. O chão de pólen vai ficando louro, e o bosque inteiro redourado fica. Dir-se-á que se dilui todo um tesouro. Nunca a floresta amanheceu tão rica. As begônias estão chovendo ouro, penduradas dos galhos da uitzica. Bando de abelhas através do pólen, zinindo num brilhante fervedouro, as curvas asas transparentes bolem. E enquanto giram num bailado belo, as begônias estão chovendo ouro, formosa apoteose do amarelo.
0: Falando Converso, de Sossígenes Costa, Chuva de Ouro, por Neide Arcanjo. 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
12: Três e um, voltando com a nossa programação de seleção vespertina com as melhores peças de concerto. Vamos ouvir agora de Rossini, abertura Senhor Bruschino, com a Orquestra Sinfônica de Londres e a regência de Cláudio Abbado.

0: Com Claudio Abbado à frente da Orquestra Sinfônica de Londres, ouvimos de Rossini, abertura Senhor Bruschino.
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0: Seis canções sem palavras, Opus 53 de Mendelssohn. Ao piano, Daniel Adnet.

0: Seis canções sem palavras, Opus 53 de Mendelssohn, com o pianista Daniel Adini, 3 e 29.
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3: A exposição 100 anos de arte, Gilberto Chateaubriand propõe contar um século de arte brasileira a partir de uma única coleção. Com a curadoria de Raquel Barreto e Pablo Lafuente, a mostra percorre gerações, linguagens e movimentos, revelando a diversidade da arte moderna e contemporânea no país. Em cartaz no Manrio até o dia 7 de junho de 2026. Do Rio de Janeiro, Jansen Campos para a Rádio MEC, clássica e atual.
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0: Seguindo Grandes Clássicos, vamos ouvir agora Grande Fantasia sobre motivos da ópera O Barbeiro de Sevilha, de Rossini, de Adrien François Cerda. Violoncelo solo, Didier Poussin, com cordas do Ensemble Rosamund.

0: Grande fantasia sobre motivos da ópera O Barbeiro de Sevilha, de Rossini. De Servet, com o violoncelo solo de Didier Poussin, acompanhado pelas cordas do Ensemble Rosamund.
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0: 3h47. Seguindo Grandes Clássicos, vamos ouvir agora Os Quatro Temperamentos, de Johann Strauss I, com o conjunto Viena.

0: Os Quatro Temperamentos, de Johann Strauss I, com o conjunto Viena. 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
0: Quatro horas e 2 minutos. Uma boa tarde para você, ouvinte da Rádio MEC, clássica e atual. Seguindo com a nossa seleção musical vespertina, com as maiores obras do repertório de concerto, vamos ouvir agora de Hector Berlioz. Abertura Carnaval Romano, Opus 9, com a Orquestra Filarmônica da Eslováquia e a regência de Ludovít Reiter.

0: Abertura Carnaval Romano, Opus 9, de Berlioz. Orquestra Filarmônica da Eslováquia, regência de Ludovít Reiter.
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0: Peças líricas, Opus 43, de Grieg. Piano, Zoltán Kocsi.

Peças líricas, Opus 43 de Grieg, piano Zoltán Kocsi, Rádio MEC clássica e atual. 4:25. Vamos ouvir agora uma peça de Dmitri Shostakovich, Juventude, romance para violino e orquestra, solista Erezofer, com orquestra de Filadélfia, regência de Ricardo Chailly.

0: com o solista Erez Ofer, acompanhado pela Orquestra de Filadélfia e a regência de Ricardo Chaí, ouvimos de Dmitri Shostakovich, Juventude, romance para violino e orquestra. 4:29.
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3: O diretor Brian De Palma, criador de clássicos como Carrie, A Estranha e Scarface, vai contar com pelo menos dois brasileiros na equipe de seu próximo filme, Doce Vingança. O diretor de fotografia, Pedro Sotero, que trabalhou em Bacurau e Aquários, e a figurinista Cláudia Kopke, de Ainda Estou Aqui e Tropa de Elite. O filme Doce Vingança é um projeto antigo do diretor. Chegou a ser anunciado em 2018 com Wagner Moura no papel principal, mas nenhum nome do elenco foi confirmado até agora.
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0: Seguindo Grandes Clássicos, vamos ouvir agora Trio para piano, violino e violoncelo, em Sol Menor, Opus 17, de Clara Schumann, com o trio McAllister.

0: Trio para piano, violino e violoncelo em Sol Menor, Opus 17, de Clara Schumann, com o trio McAlister.
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10: Variações sobre um tema de Tchaikovsky, de Anton Arensky, com a Camerata de São Petersburgo e a regência de Saulius Sondges.

0: Variações sobre um tema de Tchaikovsky, de Anton Arensky, com a Camerata de São Petersburgo e a regência de Saulius Sondges.
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0: Tempos modernos, luzes da cidade, vida de cachorro, um rei em Nova York e O Grande Ditador, de Charlie Chaplin, com a orquestra sob direção de Michel Villard.

0: Tempos Modernos, Luzes da Cidade, Vida de Cachorro, Um Rei em Nova York e O Grande Ditador, de Charlie Chaplin, com orquestra sob direção de Michel Villar.
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0: El Dia que Me Queiras, de Carlos Gardel, com a Orquestra Nacional do Capitólio de Toulouse e a regência de Michel Plasson.

0: El Dia que Me Queiras, de Carlos Gardel, com a Orquestra Nacional do Capitólio de Toulouse e a regência de Michel Plasson.
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6: Seis horas.

Muito boa noite, amigos. Está no ar o Antena MEC, seu programa cultural de fim de tarde. Numa rede formada pelas rádios MEC FM, AM do Rio de Janeiro, Brasília e Belo Horizonte, FM Cultura de Porto Alegre e Educativa FM de Fortaleza. Eu sou Sidney Ferreira e você encontra aqui o melhor do jazz e do instrumental, além de entrevistas e dicas sobre o que de mais relevante acontece na vida cultural da sua região e de todo o país. Iniciamos ao som de Ausência, música e interpretação de André Geraisati.

0: Ouvimos Cantiga para Estela, composição de Célio Balona, na performance dele próprio e de Clóvis Aguiar.
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0: Na Capital Federal acontece nesta sexta, dia 5, e sábado, dia 6 de junho, a quarta edição do Quito Blues Brasil, no Clube do Choro. Com atrações vindas de Cuba, Uruguai, Equador e do próprio Brasil, o evento destaca na sexta os shows de Thaís e Mandala e do projeto Blues Delas. E no sábado, a performance da banda Arca Blues. O Clube do Choro fica no setor de divulgação cultural, Bloco G, no Eixo Monumental de Brasília. E os ingressos podem ser obtidos pela plataforma Bilheteria Digital. Para conferir toda a programação do festival, acesse o perfil @QuitoBluesBrasil nas redes sociais. Você ouve agora Frère de Coeur, composição e interpretação de Idriss Baudrillard.

0: Ouvimos Vila Bela, composição e interpretação de Amaro Freitas.
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0: A Empresa Brasil de Comunicação e a TV Brasil integram o pioneiro projeto Tela Brasil, lançado oficialmente no último sábado, dia 30 de maio. O Tela Brasil é um aplicativo que permite o acesso gratuito a diversos conteúdos audiovisuais brasileiros, como filmes, séries e programas de TV. Para que você tenha uma breve ideia da dimensão dessa iniciativa, apenas no que se refere à TV Brasil, o conteúdo disponibilizado equivale a mais de 3 mil horas de programação, distribuídas entre 150 programas de variedades, documentários e musicais. Para acessar o Tela Brasil, basta baixar o aplicativo de mesmo nome nas lojas virtuais de aplicativos em geral e, em seguida, fazer seu login através da conta gov.br. Você ouve agora no Antena MEC Resposta ao Tempo, composição de Aldir Blanc e Cristóvão Bastos, na interpretação de Pedrinho Matar.

0: Ouvimos Now's the Time, composição de Charlie Parker, na interpretação do grupo Jazz 6.
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0: Aproveito para agradecer a você que nos acompanha pela Rádio MEC no Rio de Janeiro, Brasília e Belo Horizonte, bem como pela FM Cultura de Porto Alegre e pela Educativa FM de Fortaleza. E também a você que nos ouve no aplicativo Rádio ZBC ou ainda pelo site radios.ebc.com.br. Muito bom mesmo poder contar com sua companhia aqui no Antena MEC, viu? Você ouve Caribe's Dreams, composição de Pascoal Meirelles, na interpretação do grupo Cama de Gato.

0: Ouvimos Em Nome do Amor, composição de Glorinha Gadelha, na interpretação de Sivuca e do quinteto Uirapuru.
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0: O Teatro Oficina Olga Reverbel, na capital gaúcha, apresenta no dia 10 de junho, quarta-feira, o espetáculo Chega de Saudade, recital Tom Jobim, no qual o violonista Maurício Marques transforma seu instrumento em uma verdadeira orquestra para homenagear nosso maestro soberano. O repertório percorre desde o balanço icônico dos anos 1950 até as composições maduras de Tom, inspiradas tanto no cinema quanto na natureza. Com entrada franca, o recital começa ao meio-dia e meia e o Teatro Oficina Olga Reverbel fica na Praça Marechal Deodoro, sem número, no Centro Histórico de Porto Alegre. Você ouve agora no Antena MEC Luquinha, composição de Romero Lubambo, na interpretação dele próprio e de Mauro Senise.

0: Ouvimos Tempo de Amor, composição de Baden Powell e Vinícius de Moraes, na performance de Alexandre Caldi e Tamara Sieri.
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0: A exposição Entre Traços e Tramas, na Tessitura do Tempo, de Maurício Rolo, segue em cartaz na capital federal até 14 de junho. A mostra convida o público para uma experiência visual e sensorial, onde as obras expostas reúnem formas, cores e padrões geométricos inspirados na matemática, na biologia e no universo microscópico. Com entrada franca, Entre Traços e Tramas, na Tessitura do Tempo, pode ser vista de terça a domingo, das 9 da manhã às 6:30 da tarde. O local é o Museu da República, que fica no Setor Cultural Sul, Lote 2, na Esplanada dos Ministérios, em Brasília.
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0: Ouvimos Maracangalha, composição de Dorival Caymmi, na performance de Lula Galvão.
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0: O Antena MEC fica por aqui, mas você já está convidado para o nosso próximo encontro nesta sexta-feira, às 18h. Eu sou Sidney Ferreira e o Antena MEC é uma realização da Rádio MEC. Terminamos ao som de Bom Dia, composição e interpretação de Pedro Taliani. Agradeço por sua companhia. Continue conosco. Uma boa noite para você. 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
1: Distância, de Rodrigo Moreira, com o Entrevero Instrumental.

0: Sarau para Radamés, de Paulinho da Viola, com Marcelo Caldi e Fábio Luna. Antes, Distância, de Rodrigo Moreira, com o Entrevero Instrumental.
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0: Forrozinho Seus, música e interpretação de Gabriel Grossi.

0: Lobo Bobo, de Carlos Lira e Ronaldo Boscoli, com Cláudia Teles. Antes, Forrozinho Seus, música e interpretação de Gabriel Grossi.
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0: Incidência de Folia, de Chico Lobo e Gilson Peranzetta, com Gilson Peranzetta, Chico Lobo e Carlinhos Ferreira.

Gafieira Carioca, número 2, música e interpretação de Zé Menezes. Antes, Incidência de Folia, de Chico Lobo e Gilson Peranzetta,

0: com Gilson Peranzetta, Chico Lobo e Carlinhos Ferreira.
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0: Suíte para saxofone tenor e piano, quarto improviso, Maria Fumaça, de Nivaldo Ornelas, com Davi Gank e Maria Tereza Madeira.

0: Ainda me recordo de Pixinguinha e Benedito Lacerda, com Altamiro Carrilho e Nailor Proveta. Antes, suíte para saxofone tenor e piano, quarto improviso, Maria Fumaça, de Nivaldo Ornelas, com Davi Gank e Maria Tereza Madeira.
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0: Romance, de Armando Schiavo e Marvel Ciribelli, com Marvel Ciribelli e o Vogue Samba Jazz.

0: Se acaso você chegasse, de Lupicínio Rodrigues com Léo Gandelman. Antes, Romance, de Armando Schiavo e Marvio Ciribelli, com Marvio Ciribelli e Vogue Samba Jazz.
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0: Chasing the Square, música e interpretação do Ezra Collectives.

0: Bar TV, de Jovino Santos Neto, com o próprio Jovino Santos Neto. Antes, Chasing the Square, música e interpretação do The Ezra Collectives.
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0: Bolero, de Maurice Ravel. Camerata Florianópolis, sob a regência de Jefferson de la Roca.

0: O Morro Não Tem Vez, de Tom Jobim e Vinícius de Moraes, com o Samba Jazz Trio. Antes, Bolero, de Ravel, com a Camerata Florianópolis, sob a regência de Jefferson de la Roca.
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0: Manhã de Carnaval, de Luiz Bonfá com Roberto Moraes. Antes, Up Jumper Spring, de Fred Hubbard com Pascoal Meirelles Sexteto.
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0: Voo 2364, de Chiquinho Chagas, com Naná Vasconcelos and the Bush Dancers.

0: Amendoim Torrado, de Henrique Beltrão, com Cama de Gato. Antes, Voo 2364, de Chiquinho Chagas, com Naná Vasconcelos e The Bush Dancers.
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0: Misturando, música e interpretação de Antônio Adolfo.

0: Pedra Verde, de Roberto Marques, com o Pagode Jazz Sardinhas Club. Antes, Misturando, música e interpretação de Antônio Adolfo.
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0: Sedutor, de Pixinguinha e Benedito Lacerda, com Mário Seve e Davi Gank.

0: Dromedares, de Domênico Botelho, com o Domênico Botelho Ensemble. Antes, Sedutor, de Pixinguinha e Benedito Lacerda, com Mário Seve e Davi Gank.
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0: Cores de Outono, de Valdir Verona, com Valdir Verona e Rafael De Boni.

0: Four, de Miles Davis com Maurício Einhorn. Antes, Cores de Outono, de Valdir Verona, com Valdir Verona e Rafael De Boni.
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0: Astronauta, de Baden Powell, com Robson Miguel.

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0: É muita gig, véi. Música e interpretação de Ed Mota. Antes, Astronauta, de Baden Powell com Robson Miguel.
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5: Horas.
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7: Olá, amigos, eu sou Sidney Ferreira e o Jazz Livre está começando aqui pela sua Rádio MEC. Está chegando a hora de mais um grande encontro dos amantes do jazz e do blues no litoral do estado do Rio de Janeiro. Uma tradição de mais de 2 décadas, um evento que já recebeu, ao longo da história, mais de 1 milhão de visitantes. O Jazz Livre de hoje traz o que de melhor vai acontecer no Rio das Ostras Jazz e Blues Festival 2026.